0: em relação à anterior.
1: E produção de carnes deve ultrapassar 34 milhões de toneladas em 2026 e 2027. Natália Kozlik.
2: De acordo com a Conab, o resultado permitirá um aumento nas exportações sem comprometer o abastecimento do mercado interno.
0: Um refúgio científico no meio da Amazônia.
1: Às margens do Lago Tefé, a biblioteca reúne mais de 28 mil obras ligadas à região. Cleide Lopes.
3: Localizada em uma região cercada por áreas protegidas, ela é o único local com conteúdo científico em um raio de mais de 500 quilômetros.
0: Hoje na apresentação, Luciana Vasconcelos e Nazi Brum.
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0: Sancionado o regime especial de tributação para serviços de data centers, o Redata.
1: A lei prevê incentivos fiscais e suspende a cobrança de tributos federais para a compra de equipamentos destinados à instalação, ampliação e modernização dos centros de tecnologia, os data centers.
0: Uma das obrigações das empresas é o compromisso com a sustentabilidade e o uso de energia limpa.
1: Mas você sabe o que são os data centers? Vamos entender na reportagem de Pablo Mundim.
4: Data centers são estruturas que armazenam, processam e gerenciam grandes volumes de dados e aplicações digitais. O Brasil passa a ter um regime especial de tributação para estimular a instalação de data centers no país. A nova lei cria incentivos fiscais para a compra de equipamentos usados nesses centros de processamento de dados. Para ter acesso aos benefícios, as empresas terão de cumprir contrapartidas. Entre elas, reservar pelo menos 10% da capacidade de processamento para o mercado interno, utilizar energia de fontes limpas ou renováveis e investir no país. Também haverá exigências de eficiência no uso da água para o resfriamento dos equipamentos. O secretário executivo do Ministério da Fazenda, Rogério Seron, destaca o papel dessa medida na indústria 4.0.
5: É uma crítica muito recorrente quando se discute data centers, a questão do consumo excessivo de água e que isso pode ser um problema. As novas soluções já que se chamam de circuitos fechados, o projeto endereça isso de uma forma muito adequada. Então, o consumo de água não será um problema. E a energia, a nossa energia, sim, é muito, esses data centers consomem muita energia, mas diferente do resto do mundo, aqui a gente produz energia limpa, de baixo carbono e renovável. Então, novamente, isso não vai ser um gargalo, vai ser uma grande oportunidade.
4: A nova legislação também contempla serviços de computação em nuvem e operações de inteligência artificial, como treinamento e geração de respostas por modelos de IA. Segundo o ministro do Desenvolvimento, Indústria, Comércio e Serviços, Márcio Elias Rosa, o regime prevê a suspensão por 5 anos de tributos na compra de componentes eletrônicos e outros equipamentos de tecnologia da informação e comunicação.
6: Há uma suspensão dos tributos federais. Nós temos a expectativa de que estados nos acompanhem, que os municípios nos acompanhem, mas o fato é que há uma suspensão dos tributos federais sempre que o produto não tiver produção nacional equivalente, desde que seja destinado para o ativo, né, imobilizado desses investimentos, e vale por 5 anos. Ou seja, nós estamos em face de uma grande inovação.
4: A entrada no programa dependerá de autorização do Ministério da Fazenda e as empresas precisam estar em dia com os tributos federais. Reportagem Pablo Mundim.
0: A gente acabou de falar dos incentivos aos data centers, aqueles galpões gigantes, verdadeiros supercomputadores que fazem a mágica da internet acontecer hoje em dia, guardando nossas fotos e fazendo funcionar a inteligência artificial.
1: Mas para entender como a gente chegou até aqui, vale a pena voltar um pouquinho no tempo e ver como a internet evoluiu ao longo das décadas.
0: Quem é dessa época vai lembrar. 30 anos atrás, navegar na web era aquela novela da conexão discada, cheia de bips, chiados e paciência.
1: Pois é, Nazi, de lá para cá tudo mudou. Hoje, mais de 90% dos brasileiros estão conectados. E aquela internet lenta deu lugar a uma rede rápida, que está na palma da mão, no celular, no trabalho e no nosso dia a dia.
0: Pois é, confira os detalhes dessa evolução na reportagem de Gabriela Noronha.
7: Quem lembra desse som inconfundível da conexão discada?
8: Thank you.
7: Há cerca de 30 anos, esses bips e chiados significavam que alguém estava se conectando ao mundo novo. No Brasil, a internet começou a se popularizar no final dos anos 90 por meio de modems ligados à linha telefônica. Só na década de 2000, com a introdução da banda larga, foram possíveis conexões mais rápidas e estáveis, como explica Giovanni Almeida, professor da Faculdade de Ciências e Tecnologias em Engenharia da Universidade de Brasília.
8: No início, era a tecnologia discada. Então, quem poderia ter acesso à internet era quem tinha um telefone em casa. E depois, então, começa a ter uma evolução, que é quando surge a tecnologia que a gente, né, chama de rede de telefonia celular. Então, se tem desde a primeira geração, né, por isso tem 1G, 2G, 3G, 4G e hoje 5G. Aí, a partir da tecnologia 4G, é que ficou mais forte, aí coincide com o uso do smartphone, surgimento do smartphone, que aí permite que hoje a gente tenha, né, esse acesso na palma da mão.
7: Com a expansão da infraestrutura de internet e a diversificação das tecnologias, cerca de 169 milhões de pessoas no Brasil já estão conectadas hoje. Segundo dados do Instituto Brasileiro de Geografia e Estatística, o IBGE, mais de 90% da população já tem acesso à rede. O que muitos não sabem é que, embora o destino final seja a tela do celular ou do computador, o caminho percorrido pelo sinal varia entre a fibra ótica, a rede móvel e o satélite. De acordo com Thiago Brown, assessor do Departamento de Investimento e Inovação do Ministério das Comunicações, cada tecnologia atende a uma realidade geográfica e a diferentes necessidades de uso.
9: O que é muito importante a gente ter em mente é que todas essas tecnologias, seja satélite, telefonia móvel ou fibra ótica, elas se complementam, né? Então, naquela região onde é mais difícil chegar à fibra ótica, a gente consegue, através de uma comunicação telefonia móvel, levar conectividade banda larga para a população. E aí, mais difícil ainda, aquela região mesmo remota, de rural, de fronteira, por exemplo, em estados que tem muita densidade de floresta, mas existe gente morando ali, existem brasileiros morando ali, a gente tem a solução via satélite para levar também.
7: O assessor do Ministério das Comunicações destaca ainda que, para além das experiências cotidianas, redes estáveis e ultra rápidas permitem o acesso a serviços públicos digitais, como telemedicina e conteúdos educativos.
9: Com a chegada da internet de alta velocidade, a gente consegue levar saúde. Um especialista da área médica consegue fazer o atendimento desse brasileiro que está numa região rural, por exemplo, né? E aí acesso à educação nem se fala, né? A internet hoje tem todo o conteúdo de todos os tipos.
7: Para mais informações sobre as tecnologias disponíveis e a qualidade dos serviços prestados, basta consultar a página da Anatel na internet no endereço anatel.gov.br. A agência regula e fiscaliza o setor de telecomunicações, estabelecendo normas técnicas e mediando conflitos entre consumidores e operadoras. Reportagem Gabriela Noronha.
1: O Brasil colheu cerca de 361 milhões de toneladas na safra 2025-26, segundo estimativa da Companhia Nacional de Abastecimento, a Conab.
0: O volume representa alta de 2,6% em relação à temporada anterior. A área plantada também deve crescer, chegando a 83,5 milhões de hectares. Confira na reportagem.
10: A produção brasileira de grãos na safra 2025-2026 fechou o ciclo estimado em 361 milhões e 700 mil toneladas, segundo a Companhia Nacional de Abastecimento, a Conab. É o 12º e último levantamento para o período de setembro do ano passado a agosto deste ano. Os números mostram um aumento de 2,6% em relação à temporada anterior. A área de plantio estimada é de 83 milhões e 500 mil hectares, crescimento de 1,7% em comparação com o ciclo anterior. Os maiores aumentos de área estão nas lavouras de soja e milho. Segundo Nayara Bittencourt, diretora de Política Agrícola e Informações da Conab, as condições climáticas contribuíram para os dados estimados.
11: Então, em relação à soja, nós temos 180,4 milhões de toneladas colhidas. Esse resultado ele decorre tanto de uma expansão de área plantada e também das condições climáticas que foram bastante favoráveis nesse ano, com uma boa produtividade do ciclo. O milho também é uma cultura de destaque aqui, com 144 milhões de toneladas, também com condições climáticas bastante favoráveis nas principais regiões produtoras.
10: A Conab também apresentou uma estimativa para a próxima safra, de 2026 a 2027. A produção brasileira pode chegar a 366 milhões e 600 mil toneladas de grãos. Soja e milho apresentam tendência de crescimento. De acordo com a Conab, o resultado projetado reflete uma maior área semeada, o que compensa uma ligeira perda esperada na produtividade média nacional das lavouras. Quem comenta é o presidente da companhia, Silvio Porto.
12: Nós estamos

0: 500 mil toneladas, 2% acima do resultado registrado em 2025. Arroz, milho e soja representam 92,9% da produção estimada e ocupam 87,4% da área a ser colhida. Entre as regiões, o Centro-Oeste apresenta a maior estimativa de produção, seguido por Sul, Sudeste, Nordeste e Norte. E Mato Grosso é o maior produtor, com 32,1%, seguido por Paraná, Rio Grande do Sul, Goiás, Mato Grosso do Sul e Minas Gerais. Com locução de Thaís de Araújo, reportagem Luciana Colares de Holanda.
1: No mercado de carnes, também há projeção de alta nos próximos anos.
2: Segundo a Conab, o resultado será puxado pela produção de carne suína e de frango em 2026 e 2027.
3: Segundo projeções da Conab, Companhia Nacional de Abastecimento, a produção brasileira de carnes deve ultrapassar 34 milhões de toneladas neste ano e no próximo. O valor é 2% maior que o volume obtido em 2025 e foi influenciado sobretudo pela avicultura de corte e a suinocultura. De acordo com a Conab, o resultado permitirá um aumento nas exportações sem comprometer o abastecimento do mercado interno. Os dados divulgados nesta terça-feira também estimam alta na produção de ovos no país nos próximos anos. A publicação completa pode ser acessada no endereço www.gov.br/conab. Natália Koslick para a Voz do Brasil.
1: Atenção, participantes da Prova Nacional Docente.
2: O Instituto Nacional de Estudos e Pesquisas Educacionais Anísio Teixeira, o INEP, recomenda aos inscritos consultar com antecedência o local de prova, que será aplicada no próximo domingo, 20 de setembro.
1: As informações estão disponíveis no cartão de confirmação da inscrição no sistema PND.
2: Os portões serão abertos ao meio-dia, no horário de Brasília, e fechados pontualmente à 1 da tarde.
1: O resultado final está previsto para 15 de dezembro.
2: Mais informações em pnd.inep.gov.br.
4: Dicas do Enem.
5: Oi, meu nome é Davi Enzo e a minha pergunta é: quantas horas por dia eu preciso estudar?
1: A professora de Biologia Maria Antônia Ferreira vai responder essa dúvida. Vamos conferir.
6: Para essa pergunta, não existe uma resposta exata, porque isso é muito individual de cada um. Eu diria para vocês focarem mais em qualidade de estudo e menos em tempo. Porque, por exemplo, se você estudar 2 horas por dia, mas essas 2 horas forem bem proveitosas com foco total, é mais eficiente do que 5 horas toda hora oscilando o foco. Então, eu acho que assim, o máximo possível que você consiga manter um bom rendimento, um bom foco ali nesse tempo de estudo. Lembre-se, no dia da prova vocês estarão realizando exercícios. Vocês precisam estar preparados para responder questões. O Enem é muito mais do que simplesmente decorar um monte de teoria. Ele é uma prova de leitura, interpretação e preparação para responder exercícios.
1: As provas do Enem vão ser realizadas nos dias 8 e 15 de novembro. 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Um local de conhecimento no interior do Amazonas, onde é possível acessar obras dos primeiros cientistas que pesquisaram a região.
2: Biodiversidade, populações ribeirinhas e recursos naturais estão entre os temas das pesquisas.
1: A biblioteca que fica em Tefé é um convite para pesquisadores, estudantes e qualquer pessoa que queira saber mais sobre a Amazônia brasileira.
2: Ela é um centro de pesquisa de excelência vinculado ao Ministério da Ciência, Tecnologia e Inovação.
7: Preservar a Amazônia é garantir vidas no planeta, mas para preservar é preciso conhecer. E é justamente esse o objetivo da biblioteca Henri Waterbeats. Às margens do Lago Tefé, no Amazonas, a biblioteca conta com 28 mil obras científicas dedicadas à região. Mais do que reunir livros, a biblioteca é há mais de 3 décadas uma guardiã da memória científica da Amazônia. A bibliotecária Graciete do Socorro Rolim conta um pouco sobre a sua história.
8: Nós temos vários títulos de vários viajantes naturalistas que andou aqui pela região amazônica. Se você quiser fazer uma pesquisa histórica dos primeiros estudos relacionados aqui na região, tanto na parte de biologia, botânica, zoologia, arqueologia,

0: a parte da antropologia, esses livros eles são fontes riquíssimos dessas informações.
1: O acervo conta com publicações sobre a conservação da biodiversidade, uso sustentável dos recursos naturais, estudos sobre populações ribeirinhas e diversidade socioambiental. A biblioteca é uma fonte de consulta para pesquisadores, estudantes e profissionais de diversas áreas. Localizada em uma região cercada por áreas protegidas, ela é o único local com conteúdo científico em um raio de mais de 500 quilômetros, como explica Graciete do Socorro Rolim.
0: Além da importância dela científica, né, o lugar é muito bonito. Tem os janelões de vidro. Então, dá a vista direta para o Lago Tefé. A vista é muito linda.
1: Para saber mais sobre a biblioteca Henri Waterbeats, é só acessar a página mamirauá.org.br. Reportagem Cleide Lopes.
2: Os gabaritos preliminares do Exame Nacional de Avaliação da Formação Médica, o ENAMED, e da primeira etapa do Revalida já estão disponíveis para consulta.
3: O prazo para apresentar recursos termina nesta quinta-feira, dia 17 de setembro.
2: As versões definitivas do gabarito oficial da prova, objetiva e o resultado definitivo serão publicados no dia 4 de dezembro.
3: O ENAMED avalia a formação médica. Já o Revalida comprova diplomas médicos expedidos por universidades de fora do Brasil para exercício profissional no SUS.
2: Para mais informações, acesse gov.br/inep.
3: Conhecer o território indígena e seus caminhos pode fazer toda a diferença na hora de salvar uma vida.
2: Por isso, foi implementado um projeto piloto em Dourados, no Mato Grosso do Sul, o SAMU Indígena.
3: A equipe conta com profissionais indígenas e reduzem mais da metade o tempo de resposta em emergências em saúde nos territórios.
4: Com atendimento na língua nativa, o SAMU indígena funciona 24 horas por dia, 7 dias por semana, e atende cerca de 25 mil indígenas de três etnias que vivem na Reserva Dourados, em Mato Grosso do Sul. Desde agosto do ano passado, quando foi implementado o projeto piloto, o serviço já registrou mais de 2.400 ocorrências, uma média de 204 atendimentos por mês. A secretária de Saúde Indígena do Ministério da Saúde, Lucinha Tremembé, diz que o SAMU indígena dá mais celeridade aos atendimentos de urgência.
5: Com o SAMU, a gente consegue aí um fato muito importante, que é a redução do tempo de espera.
4: O número para acionar o serviço é o mesmo que funciona no restante do país, o 192. O que muda no caso do SAMU indígena é a equipe. Ao todo, são 14 profissionais da saúde. 7 deles são indígenas e falam fluentemente português e guarani. A equipe também conhece bem a região, o que dá mais celeridade ao atendimento. O Everton Nunes, da etnia Terena, é um dos enfermeiros que trabalham na viatura e fala da importância da rapidez na resposta ao chamado.
6: O que difere é que nós já conhecemos a aldeia, né? A gente sabe por onde conseguimos entrar, até porque em dia de chuva é mais difícil de entrar. Os condutores sabem, por aqui eu não posso passar, porque se eu passar por aqui, a minha VTR vai ficar. Essa questão de logística mesmo, da condução, do condutor levar a equipe até esse atendimento e até também do tempo resposta. Tempo é vida.
4: As comunidades indígenas da reserva de Dourados contam com o suporte de duas unidades básicas de saúde indígena, um polo base e um distrito sanitário especial indígena. Mas nos casos de ocorrências mais graves, a equipe do SAMU leva o paciente para unidades de saúde e hospitais da região para atendimento especializado. Reportagem Graziele Bezerra.
2: Com as eleições chegando, é importante reforçar: o voto é livre e secreto.
3: Prática de assédio eleitoral no trabalho é crime.
2: Quem traz os detalhes é a repórter Larissa Graciano.
7: Nos últimos 4 anos, o Ministério Público do Trabalho recebeu quase 5 mil denúncias de assédio eleitoral. O voto é secreto, é um direito previsto na Constituição. Mas tem patrão, tem chefe que usa do cargo e do poder econômico para pressionar empregados a apoiar esse ou aquele candidato. E isso é crime. No começo, a prática do assédio eleitoral envolvia pressões diretas, como ameaça de demissão. Hoje, a maioria dos casos é mais velada, como mensagens do chefe com vídeo ou pesquisas eleitorais postadas em grupos da empresa ou enviadas diretamente ao trabalhador. Falas do patrão no ambiente de trabalho, sugerindo que a situação pode ficar difícil se determinado candidato vencer, é outro exemplo. E para configurar assédio, não precisa ser um ato repetido. É que essa pressão, esse constrangimento, ainda que feito uma única vez, tem potencial de gerar medo no trabalhador e direcionar seu voto, afirmou a advogada da União, Alessandra Lopes.
8: Sobretudo esse medo que a pessoa vai nutrir de ser penalizada, de ser removida, de ser transferida, né, de local, de ir para um local onde tem menos condições, de mudar a sua escala de trabalho, de perder o emprego também, né, no final das contas. A gente não quer que ninguém que esteja numa relação hierarquizada, que tenha poder econômico privilegiado, possa coagir outras pessoas e, portanto, desequilibrar o pleito.
7: Uma das provas mais comuns apresentadas pelo trabalhador são as conversas de WhatsApp. Por isso, a orientação para você que é dono de empresa ou coordenador de uma área e que tem poder hierárquico sobre seus trabalhadores é saber os limites do que pode e do que não pode, como alerta o procurador do trabalho, Igor Souza Gonçalves.
9: O empregador tem direito à sua liberdade de pensamento, à sua liberdade política, mas quando ele está dentro do ambiente empresarial, ainda que ele esteja num grupo de WhatsApp, numa conversa informal com aquele determinado trabalhador, ele deve se recordar que, em muitos casos, o que está ali não é o CPF dele, é o CNPJ dele. Então, às vezes, esse tipo de brincadeira, esse tipo de mensagem, ele pode ter uma conotação e um potencial de constranger aquele determinado trabalhador. A gente já teve diversas condenações aí a valores vultuosos, né, nas eleições de 2022, de 2024, a responsabilização de empregadores públicos e privados, condenações de dano moral coletivo que passaram e a casa dos milhões, né, porque é um dano que se entende que não é só a liberdade de pensamento do trabalhador, é um dano a toda a democracia.
7: Abrir as portas da fábrica, da loja ou da repartição pública para que um candidato converse com os funcionários é outro tipo bem comum de assédio eleitoral e deve ser denunciado. Para prevenir a prática também no serviço público, foram realizadas mais de 50 palestras em vários órgãos federais. Houve ainda a assinatura de uma parceria para dar agilidade no encaminhamento das denúncias que podem ser feitas, por exemplo, no site do MPT, o Ministério Público do Trabalho. De Brasília, Larissa Graciano.
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2: Fique agora com as notícias do Poder Judiciário do Congresso Nacional. Uma boa noite.
3: Boa noite, até amanhã.
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12: STF analisa petição referente ao relatório da PF no âmbito do caso Master.
13: STJ define que milhas e pontos de programas de fidelidade podem ser penhorados para pagar dívidas.
12: Mesários vão até o dia 3 de outubro para concluir o treinamento para as eleições 2026.
13: Boa noite, eu sou Leandro Bezerra.
12: E eu sou Walter Lima.
13: O plenário do Supremo Tribunal Federal realizou nesta terça-feira uma sessão extraordinária com o objetivo de analisar a petição 16662, referente ao relatório produzido pela Polícia Federal no âmbito do caso Master, relacionado ao ministro Alexandre de Moraes.
12: Na sessão de hoje, os ministros debateram questão de ordem apresentada pelo decano da Corte, ministro Gilmar Mendes.
13: Os ministros, neste primeiro momento, analisam se acompanham ou não o presidente do STF, ministro Edson Fachin, no sentido de julgar a petição 16662 separadamente da petição que faz questionamentos sobre a conduta do ministro André Mendonça nas investigações sobre o caso Master.
12: Depois houve o pedido de vista do ministro Flávio Dino para ter mais tempo para analisar o caso e o julgamento foi suspenso.
13: Milhas aéreas e pontos de programas de fidelidade podem ser penhorados para pagar dívidas.
12: O entendimento é do STJ. Fátima Uchoa.
14: A penhora é um ato processual que vincula bens do devedor ao pagamento de dívidas. Uma empresa credora pediu que operadoras de cartão de crédito e programas de fidelidade de companhias aéreas informassem a existência de pontos em nome de um devedor. O Tribunal de Justiça do Distrito Federal negou o pedido, mas no STJ, a relatora ministra Nancy Andrighi destacou que a lei não impede, em regra, a penhora de pontos de fidelidade com valor econômico, que são considerados bens digitais integrantes do patrimônio do devedor. E no caso julgado, a empresa deverá indicar quais programas pretende consultar para que o tribunal de origem avalie a possibilidade de penhora.
13: Você já teve dificuldade para se desconectar do trabalho?
12: Para chamar a atenção para este problema, o TST e a Universidade de Brasília lançaram uma campanha sobre saúde mental. Larissa Batista.
15: A campanha tem um recado direto: sua saúde é a fronteira que o trabalho não pode ultrapassar. E ela mostra que o descanso também é cuidado. Os materiais serão divulgados durante o mês de setembro nas redes sociais da Justiça do Trabalho, em parceria com os 24 TRTs espalhados pelo Brasil. Não deixe de conferir. E se precisar de apoio emocional, ligue para o Centro de Valorização da Vida, pelo número 188. As ligações são gratuitas e o atendimento é feito 24 horas por dia.
13: Mesários têm até o dia 3 de outubro para concluir treinamento para eleições 2026.
12: Capacitação pode ser feita pelo aplicativo Mesário ou pelo ambiente virtual de aprendizagem do TSE. Fábio Ruas.
16: Além da capacitação à distância, o treinamento também pode ser presencial, de acordo com a orientação de cada cartório eleitoral. O curso virtual reúne informações sobre os procedimentos que deverão ser adotados por quem vai trabalhar nas sessões eleitorais. O conteúdo foi atualizado para as eleições 2026 e contempla o novo fluxo de votação, com orientações práticas para o dia da eleição. Quem concluir o treinamento e trabalhar nos dois turnos poderá acumular 6 dias de folga.
13: Justiça Federal condena líder de esquema financeiro a mais de 23 anos de prisão por lavagem de dinheiro.
12: Decisão atendeu a pedido do MPF e também responsabilizou outros dois envolvidos na fraude. Carla Zanetti.
17: Segundo investigações, o esquema fraudulento operava a partir da cooptação de vítimas para contratação de empréstimos consignados de alto valor em instituições financeiras. Em troca, os suspeitos prometiam quitar as parcelas dos financiamentos e repassar os lucros do investimento para as vítimas. Entre 2019 e 2022, foram movimentados cerca de R$ 156 milhões. O réu líder do esquema foi condenado a 23 anos de reclusão por lavagem de dinheiro. Já os outros dois acusados já estão cumprindo as próprias penas.
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13: A você uma boa noite.
12: E até amanhã.
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19: Eu sou Humberto Pinheiro e estes são os destaques de hoje do Jornal do Senado, que começa agora. Senado deve analisar projeto que protege recursos do Fundo Constitucional do Distrito Federal. Campanha busca conscientizar a população sobre a doação de órgãos. Senado vende mais de 20 mil livros na Bienal de São Paulo. Boa noite. O Senado Federal deve analisar o projeto de lei complementar que busca proteger os recursos do Fundo Constitucional do Distrito Federal. A proposta altera o novo arcabouço fiscal para garantir o funcionamento dos serviços essenciais da capital do país. Repórter Douglas Castilho.
20: O texto tem como objetivo central retirar o Fundo Constitucional do Distrito Federal, o FCDF, das restrições fiscais que recentemente passaram a limitar o aumento dos seus recursos. O FCDF CDF é utilizado para manter as polícias militar, civil e penal, o Corpo de Bombeiros, a saúde e a educação de Brasília, mas passou a ter seu orçamento obrigatoriamente limitado nos anos em que a União registrar contas no vermelho. O consultor de orçamento do Senado, Sérgio Machado, demonstrou cautela com as idas e vindas de exceções às regras fiscais, porque podem prejudicar a transparência orçamentária.
0: O problema da inclusão sucessiva de exceções às regras fiscais é que isso traz prejuízo à transparência, à simplicidade do nosso sistema orçamentário e, em alguma medida, à própria efetividade da medida original. Por outro lado, é claro que há mérito em muitas dessas exceções. Afinal, estamos mesmo tratando de uma obrigação prevista constitucionalmente.
20: A lei do arcabouço fiscal já havia excluído expressamente o FCDF dos limites de controle de gasto. Mas uma lei complementar aprovada em agosto estabeleceu uma regra geral que afetou os repasses ao fundo. O projeto agora apresentado altera esse quadro ao inserir uma exceção expressa para o FCDF, garantindo que seu reajuste volte a acompanhar integralmente a variação da receita corrente líquida. O projeto aguarda envio para as comissões do Senado.
19: Estamos em um mês marcado por campanhas de conscientização sobre diversos temas. Uma delas é o Setembro Verde, que alerta para a importância da doação de órgãos. A campanha busca informar a população e incentivar a doação, um gesto que pode salvar vidas. Repórter Lana Dias.
21: A decisão comunicada de se tornar um doador de órgãos pode orientar a família no momento de luto e, principalmente, salvar a vida de quem aguarda um transplante. É por isso que existe o Setembro Verde, com o objetivo de conscientizar a população sobre a importância da doação. A campanha é relacionada ao Dia Nacional da Doação de Órgãos, em 27 de setembro, e busca, sobretudo, incentivar as pessoas a expressarem a vontade ainda em vida às suas famílias, como explicou a médica nefrologista da Fundação ProRim, Amanda Meyer da Luz.
22: Durante todo esse mês, nós procuramos esclarecer dúvidas, combater mitos e, principalmente, estimular pessoas a ter essa conversa com a sua família sobre o seu desejo de serem doadores. Hoje nós sabemos que existem mais de 45 mil pessoas em uma lista de espera para um rim.
21: A doação pode acontecer em duas circunstâncias. A primeira é com doador vivo, quando estiver saudável e em condições para que o procedimento não prejudique sua saúde. A outra é com doador falecido, quando a morte encefálica é decretada. Amanda esclareceu que, nessa situação, a família é acolhida e consultada sobre a doação.
22: Após a confirmação, então, dessa morte encefálica, a família é acolhida e é consultada sobre a doação. Se houver, então, a autorização, são realizados, então, por último, exames para avaliar quais órgãos, né, podem ser aproveitados. Um deles, então, pode ser o rim. Então, a central de transplantes identifica o possível depois receptor, segundo os critérios clínicos, critérios de compatibilidade, tempo de espera e logística para a chegada do órgão na pessoa que será a receptora.
21: A doação e o transplante de órgãos e tecidos são incentivados por lei no Brasil, que prevê, na última semana de setembro, a realização de atividades de conscientização dos estudantes de todos os níveis de ensino. Quem deseja ser doador ou doadora de órgãos deve conversar com a família. Mais de 49.500 pessoas aguardam transplante de órgãos no Brasil, segundo a lista de espera do Ministério da Saúde.
19: Mais de 20 mil livros foram vendidos pela Livraria do Senado durante a Bienal do Livro de São Paulo, realizada neste mês. A Constituição Federal e títulos sobre a história do Brasil estiveram entre as obras mais procuradas. Outro destaque foi a coleção Em Miúdos, que leva a educação cidadã a crianças e jovens por meio de ilustrações e linguagem informal. A 28ª Bienal Internacional do Livro de São Paulo terminou no domingo, dia 13. O Senado levou ao público uma variedade de títulos e também apresentou iniciativas de educação legislativa, preservação da memória e participação popular. A reportagem é de Yasmin Rodrigues.
23: O Senado participou com cerca de 250 títulos publicados pela própria casa. O espaço também recebeu atividades sobre o arquivo e a biblioteca do Senado, a coleção Escritoras do Brasil, Sustentabilidade e o programa E-Cidadania, que aproxima a população do processo legislativo. A servidora do Senado, Paula Oda, explica que a proposta foi apresentar ao visitante diferentes formas de conhecer e se aproximar da casa.
24: O espaço de eventos, ele é muito
1: interessante, porque a instituição tem a possibilidade de conversar com a sociedade aqui. E mais do que vir aqui só e vender livros, a gente está aqui para representar a instituição, a gente está aqui para demonstrar, né, tudo que a gente tem de melhor para o cidadão, que muitas vezes não conhece tudo isso.
23: Entre livros de história e legislação e documentos que preservam a memória do país, a presença na Bienal mostrou que aproximar o cidadão do legislativo também pode começar por algo tão simples quanto abrir um livro.
19: Um projeto que autoriza porte de arma de fogo para mulheres sob medida protetiva da Lei Maria da Penha avança no Senado. Ao defender o projeto, o relator, senador Flávio Bolsonaro, do PL do Rio de Janeiro, alegou que o agressor se aproveita da vulnerabilidade física da mulher para colocá-la novamente em risco e defendeu a concessão do porte. A reportagem é de Bruno Lourenço.
4: O projeto de lei que está pronto para ser votado na Comissão de Segurança Pública altera o Estatuto do Desarmamento para garantir o direito ao porte de arma de fogo a mulheres sob o amparo de medidas protetivas da Lei Maria da Penha. O texto também reduz a idade mínima de 25 para 18 anos, tanto para aquisição quanto para o porte de arma pelas vítimas. O relator, senador Flávio Bolsonaro, do PL do Rio de Janeiro, alegou que o agressor se aproveita da vulnerabilidade física da mulher para colocá-la novamente em risco e defendeu a concessão do porte.
5: A arma de fogo, caso assim deseje a mulher, sob medida protetiva de urgência, servirá como instrumento equalizador contra a diferença de força física existente entre ela e o agressor. Ressaltamos que o porte de arma de fogo não será obrigatório, mas apenas facultativo, somente para as mulheres sob medidas protetivas de urgência e que cumpram os requisitos arrolados no presente projeto de lei e no corpo normativo do próprio Estatuto.
4: A CSP pode acrescentar alteração ao texto aprovado na Comissão de Direitos Humanos para deixar claro que, revogada a medida protetiva de urgência, cessará também a autorização excepcional para a arma de fogo, mas nada impedirá a mulher de buscar a posse da arma dentro das regras gerais do Estatuto.
6: Eleições 2026.
19: Nas eleições deste ano, presos em regime provisório poderão votar. No entanto, essa pode ser a última vez que brasileiros nessa condição participam das eleições. Isso porque a lei antifacção, que entrou em vigor em março de 2026, proíbe o alistamento eleitoral e o voto de pessoas presas, seja em regime definitivo ou provisório. Porém, o Tribunal Superior Eleitoral decidiu suspender esse trecho da legislação, permitindo que presos provisórios e adolescentes que cumprem medidas judiciais restritivas votem em outubro. O TSE argumentou que a lei antifacção viola o princípio da anualidade eleitoral, que impede mudanças na legislação a menos de um ano da eleição. O Supremo Tribunal Federal também pode julgar o tema para manter ou anular, em definitivo, o direito ao alistamento e ao voto do preso provisório. A Constituição já proíbe o voto de pessoas condenadas em decisão final. Nos últimos anos, a Justiça Eleitoral instalou cabines de votação em alguns estabelecimentos penais para garantir o direito dos presos. Em 2026, poderá votar o preso sem condenação definitiva que estiver com o título eleitoral em dia e tiver solicitado o voto. O prazo para o pedido terminou em maio. Com trabalhos técnicos de Eliseu Caires, o Jornal do Senado fica por aqui. Acompanhe agora as notícias da Câmara dos Deputados. Boa noite e até amanhã.
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24: Plenário pode votar punição para quem tentar fraudar interdição de idosos.
25: Avança projeto que cria política de reintegração de brasileiros deportados.
24: Gestantes poderão ter direito a condições especiais em concursos públicos.
25: Boa noite. Os deputados estão analisando a proposta que garante condições especiais para mulheres grávidas em concursos públicos. A repórter Fabielle Pires traz mais informações sobre a proposta.
26: Um projeto de lei em discussão na Câmara dos Deputados quer garantir que mulheres grávidas ou puérperas não sejam prejudicadas em concursos públicos por causa da gestação ou do parto. A autora da proposta, a deputada Denise Pessoa, do PT do Rio Grande do Sul, disse que apresentou o texto ao acompanhar notícias de gestantes prejudicadas em concursos. Em 2025, por exemplo, 3 grávidas passaram por dificuldades no concurso nacional unificado ao não conseguirem da banca organizadora autorização para assistir de forma remota ao curso de formação em caso de parto. Pelo texto em discussão na Câmara, candidatas impossibilitadas de participar de qualquer etapa de concurso público em razão da gestação, parto ou puerpério, terão direito a participar remotamente da fase do certame quando houver compatibilidade com a situação de saúde, desde que essa forma de participação não frustre o caráter competitivo do concurso. A proposta também permite a realização da prova em segunda chamada, quando a candidata não puder comparecer no dia previsto em edital, com nova data a ser agendada pela banca organizadora. A impossibilidade deverá ser comprovada antes ou imediatamente após a realização da prova, mediante documento assinado por profissional médico. O direito será garantido em qualquer estágio da gestação para todas as etapas do concurso, independentemente de previsão expressa no edital. Segundo a autora do projeto, Denise Pessoa, a segunda chamada e a participação remota de gestantes em etapas de concurso público já vem sendo conquistadas na Justiça.
2: Essa proposta ela é importante porque ela combate e enfrenta uma desigualdade que atinge as mulheres. A gente sabe que essa é um caso que já apareceu, como eu disse, em vários concursos, especialmente no concurso nacional unificado, e que decisões judiciais já garantiram o direito às mulheres. E, portanto, a gente transforma em legislação algo que já vem sendo reconhecido em processos judiciais. É importante que as mulheres elas possam correr em condições iguais e elas não precisem ser punidas por uma condição física que não deveria ser um fator de exclusão.
26: O projeto que garante a gestantes ou puérperas condições diferenciadas em concursos públicos foi aprovada pela Comissão de Administração e Serviço Público. O texto ainda vai passar pelas Comissões de Defesa dos Direitos da Mulher e de Constituição e Justiça. Da Rádio Câmara de Brasília, Fabielle Pires.
3: Economia.
7: Josenildo, do PDT do Amapá, defende a aprovação de projeto que cria regras para reduzir a burocracia. Autor da matéria, ele explica que o objetivo é digitalizar processos de licenciamento com prioridade para microempresas, pequenos negócios e empreendedores individuais.
25: Josenildo propõe que os órgãos públicos deixem de exigir documentos já disponíveis bases de dados governamentais. O deputado aponta que a integração dos sistemas vai reduzir custos, acelerar as decisões administrativas e melhorar o ambiente de negócios.
7: Carlos Veras, do PT de Pernambuco, apoia projeto que regulamenta a criação e o funcionamento das cooperativas solidárias. O texto define essas entidades como sociedades sem fins lucrativos e voltadas à promoção social, geração de renda e superação das desigualdades.
25: Carlos Veras entende que o projeto oferece a essas cooperativas tratamento tributário diferenciado e prioridade em licitações públicas. Além disso, a proposta regulamenta a atuação das cooperativas em finanças solidárias e em plataformas digitais de trabalho.
7: João Carlos Bacelar, do PL da Bahia, pediu informações à Casa Civil sobre a regulamentação de incentivos fiscais para sistemas de armazenamento de energia por baterias. Ele quer saber como o governo pretende incluir essa tecnologia no regime especial de incentivos para o desenvolvimento da infraestrutura, o REID.
25: O deputado pede esclarecimentos sobre o andamento da regulamentação e os estudos técnicos, fiscais e regulatórios relacionados ao tema. João Carlos Bacelar argumenta que a medida pode incentivar investimentos e fortalecer a infraestrutura do setor elétrico.
7: Projeto de Heloísa Helena, da Rede do Rio de Janeiro, proíbe as apostas esportivas online no Brasil. A parlamentar argumenta que a expansão das bets contribui para o endividamento das famílias e para o aumento do transtorno relacionado ao vício em jogos.
8: O que acontece hoje é que as pessoas não precisam nem se deslocar de casa, como se fazia antes, para jogar nos cassinos, nos bingos ou em qualquer lugar. As pessoas com um celular, elas podem ter toda a sua vida destruída. São muitos casos de ludopatia já diagnosticados, casos gravíssimos de famílias inteiras que perdem tudo que têm. Muitos jovens suicidam em função dessa essa jogatina que são as bets. Então, nós entendemos que é de fundamental importância que elas sejam proibidas.
25: Heloísa Helena critica a regulamentação do setor e alerta que a arrecadação tributária obtida com as apostas não compensa os impactos sociais causados pelo vício em jogos. Ela acrescenta que grande parte dos recursos movimentados por essas plataformas vai para o exterior.
3: Trabalho.
9: Delegado Éder Mauro, do PL do Pará, defende a criação de uma política de qualificação profissional e reinserção no mercado de trabalho para pais de pessoas com deficiência após a morte de quem era cuidado. A proposta prioriza esse público em programas federais de capacitação e intermediação de emprego.
25: Delegado Éder Mauro afirma que os beneficiários também poderão receber acompanhamento psicossocial e participar de ações de empreendedorismo. Ele argumenta que a ideia é reduzir a vulnerabilidade de famílias que deixaram o mercado de trabalho para exercer o cuidado contínuo.
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3: Relações Exteriores.
9: A proposta que cria política para a reintegração de brasileiros deportados ou repatriados avançou na Câmara. A repórter Silvia Munhato tem mais detalhes.
14: A Comissão de Previdência, Assistência Social, Infância, Adolescência e Família da Câmara dos Deputados aprovou o projeto que cria a política Reintegra Brasil. O objetivo é apoiar a reinserção social e profissional de brasileiros que retornam ao país após repatriação ou deportação. Em 2025, 3.924 brasileiros foram deportados pelos Estados Unidos e outros 3.050 tiveram que sair da União Europeia. A deputada Rogéria Santos, do Republicanos da Bahia, relatora do texto, destacou que esses brasileiros chegam ao país com dificuldades econômicas, mas também com outros problemas.
15: Existe um outro pormenor também, que na sua maioria eles retornam ao Brasil, inclusive indocumentados, com seus documentos expirados, com dificuldades de acessar o poder público, inclusive em relação à saúde. E aí, a política ela vem trazendo exatamente esse bojo para acolher e reintegrar esses brasileiros.
14: Entre as medidas previstas está a criação de unidades de recepção nos pontos de entrada no país, com encaminhamento para abrigos temporários ou auxílio para transporte até o município de origem. Também deverá ser ofertado atendimento psicológico e assistência social, além da criação de espaços de convivência para mães e filhos e apoio para a localização de parentes no Brasil. O texto ainda concede atendimento prioritário no Cadastro Único para Programas Sociais e prioridade no acesso ao Bolsa Família e ao benefício de prestação continuada. Outras ações estão relacionadas à empregabilidade das pessoas e à proteção de bens adquiridos no exterior. A proposta que cria uma política de acolhimento de deportados e repatriados será analisada agora pelas comissões de Finanças e Tributação e de Constituição e Justiça. Da Rádio Câmara de Brasília, Silvia Munhato.
3: Desenvolvimento Regional.
25: Sérgio Brito, do PSD da Bahia, solicita a realização de uma audiência pública para discutir o projeto que transfere às assembleias legislativas a competência para criar municípios. A ideia é impulsionar o desenvolvimento regional de distritos com potencial econômico.
16: A criação de novos municípios tem relação direta com o desenvolvimento regional.
0: Tem distritos e comunidades que comprovadamente têm capacidade de crescer, se desenvolver, gerando renda e progresso para centenas de regiões pelo Brasil. O projeto estabelece critérios claros e responsáveis, assegurando que novas unidades administrativas tenham viabilidade econômica, social e estrutural, garantindo a sustentabilidade e melhor prestação de serviços à população.
24: Sérgio Brito cita como exemplos os distritos baianos de Roda Velha e Rosário para defender a proposta. Segundo o deputado, o projeto estabelece critérios técnicos para a criação dos municípios e pode facilitar o acesso da população a serviços públicos, além de o desenvolvimento regional.
25: Da Vitória, do PP do Espírito Santo, defende a aprovação de projeto que permite transformar a ocupação regular de terrenos de marinha em direito de uso registrado em cartório. Pela proposta de sua autoria, a União permanece como proprietária enquanto o morador passa a ter o domínio útil do imóvel.
24: Da Vitória explica que a medida alcança ocupantes inscritos na Secretaria do Patrimônio da União com posse pacífica há pelo menos 5 anos. O texto mantém a cobrança anual pelo domínio útil do terreno, além da taxa devida quando esse direito for transferido a outra pessoa.
25: Está pronto para a pauta da Comissão da Amazônia o relatório de Dilvanda Faro, do PT do Pará, ao projeto que amplia garantias em desapropriações por utilidade pública. O texto determina processo prévio e proteção reforçada a comunidades tradicionais e famílias de baixa renda.
24: De acordo com Dilvanda Faro, o projeto supera a lógica patrimonial ao incorporar dimensões sociais, culturais e territoriais, garantindo a manifestação prévia dos atingidos e reconhecendo o valor subjetivo da terra.
25: É de Elmar Nascimento, do União da Bahia, projeto para levar perícias médicas do INSS a localidades de difícil acesso. Entre os critérios previstos estão distância superior a 100 quilômetros da agência mais próxima, problemas de deslocamento da população e demanda reprimida pelo atendimento.
24: A proposta de Elmar Nascimento determina que o atendimento ocorra pelo menos uma vez por mês nessas localidades. Ele explica que, ao cumprir a medida, o INSS poderá utilizar unidades móveis, realizar mutirões, recorrer à telemedicina ou deslocar peritos para os municípios.
3: Meio Ambiente.
25: Gleisi Hoffmann, do PT do Paraná, quer proibir a exportação de animais destinados ao abate ou a engorda para abate no exterior. A medida vale para bovinos, búfalos, ovinos, caprinos, suínos e equídeos e prevê multas de até R$ 20 mil por animal, além de outras sanções para quem descumprir a regra.
24: Gleisi Hoffmann ressalta que a proposta não impede a exportação de animais para reprodução, pesquisa e conservação. Segundo a deputada, a iniciativa amplia a proteção e o bem-estar animal e, ao mesmo tempo, estimula o processamento da carne no Brasil, gerando mais valor e emprego no país.
25: Baleia Rossi, do MDB de São Paulo, defende o projeto que autoriza o sepultamento de animais de estimação em jazigos pertencentes à família do tutor, em cemitérios públicos e privados. Ele argumenta que a proposta reconhece o vínculo afetivo entre os tutores e seus animais.
24: De acordo com Baleia Rossi, o projeto estabelece critérios para o sepultamento dos animais, como a comprovação de que a morte não foi causada por doença infecto-contagiosa. Ele afirma que a medida também exige autorização prévia da administração do cemitério.
25: Mário Frias, do PL de São Paulo, é um dos autores da proposta que endurece as regras de proteção aos animais. A ideia é aumentar as penas para crimes de maus tratos, tornar esses crimes hediondos e impunitíveis e determinar a perda da guarda dos animais pelos condenados.
24: O texto, que tem apoio de Mário Frias, também prevê educação sobre proteção animal nas escolas, atendimento veterinário público com castração gratuita e a criação de um cadastro nacional de pessoas condenadas por crimes contra animais.
3: Justiça.
25: Está pronto para ir a plenário o projeto que prevê punições para quem interditar idoso de forma abusiva. A repórter Paula Bittar explica a proposta.
11: A Comissão de Constituição e Justiça da Câmara aprovou um projeto que cria sanções civis e penais para quem tentar interditar idosos de forma abusiva ou fraudulenta. O objetivo é impedir que familiares ou pessoas de confiança utilizem processos judiciais de interdição para assumir o controle de bens e rendimentos de idosos que ainda possuem plena capacidade. O relator, deputado Felipe Carreiras, do PSB de Pernambuco, considerou que é necessário garantir o caráter de medida excepcional para a curatela, com o objetivo apenas de assegurar apoio aos que não consigam praticar atos da vida civil de forma autônoma. Para ele, utilizar a medida com finalidade patrimonial e sucessória representa evidente desvio de finalidade e vulnera direitos fundamentais relacionados à liberdade, à autonomia privada, ao patrimônio e à dignidade da pessoa humana. O texto aprovado define a tentativa de curatela por má-fé motivo para excluir o herdeiro da sucessão, resultando na perda do direito à herança. Além da sanção civil, o projeto altera o Estatuto da Pessoa Idosa para aumentar a punição nos casos de apropriação ou desvio de bens. A pena para esse crime, que é de reclusão de 1 a 4 anos e multa, será aumentada de 1/3 até a metade se ele for praticado mediante a instauração de processo de curatela abusiva ou fundada em motivos falsos. A proposta também atualiza termos legais e permite que o juiz reconheça a intenção de enganar de forma mais ágil durante o processo, evitando que a lentidão da justiça beneficie herdeiros de má-fé. A proposta, que cria sanções civis e penais para quem tentar interditar idosos de forma abusiva ou fraudulenta, ainda será analisada pelo plenário. Da Rádio Câmara de Brasília, Paula Bittar.
12: Segurança Pública.
13: Projeto de defensor Stélio Denner, do União de Roraima, inclui na Lei Maria da Penha o monitoramento eletrônico do agressor como medida protetiva de urgência em situações de alto risco à mulher. Segundo o deputado, a iniciativa visa conter a escalada do feminicídio no Brasil.
25: Pelo texto de defensor Stélio Denner, o juiz deverá observar novos critérios para conceder a medida protetiva, como casos de ameaça grave, histórico de agressões e perseguição. O texto também prevê a integração da tornozeleira eletrônica com mecanismos de alerta direto à vítima.
12: Direitos Humanos.
13: Amanda Gentil, do PP do Maranhão, recomenda a aprovação de proposta de emenda à Constituição que inclui a primeira infância como etapa prioritária na proteção dos direitos e garantias das crianças. Relatora da matéria, ela propõe reforçar...

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0: obrigado. Samuel.
1: Samuel.
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4: 23 horas e 47 minutos.

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Olá, tudo bem com você? Uma ótima quarta-feira, muito obrigado pela sua companhia e audiência. Estamos de volta com mais uma mensagem do dia, nesta quarta-feira, dia 16 de setembro. É fácil estar cercado de gente quando você é a ponte, né? A solução, ou a mão que socorre, quando você é aquele ombro amigo. O mundo nos condiciona a acreditar que só temos espaço se estivermos produzindo, ajudando ou entregando resultados a alguém. Mas a verdade é dura. Se o interesse alheio dura apenas enquanto a sua utilidade dura, o que existia ali não era amizade, não era amor, era conveniência. Nunca consideração. Você não é um caixa eletrônico de favores, nem uma fonte inesgotável de soluções. O seu valor como ser humano não diminui quando o seu bolso esvazia, quando as suas forças acabam, quando você simplesmente não tem nada a oferecer além da sua presença, do seu carinho. As fases difíceis funcionam como um filtro natural da vida. Elas afastam quem só usava a sua luz e revelam quem realmente se importava com a sua essência. Quem escolhe ficar ao seu lado no silêncio, na dúvida ou na tempestade, quando você não tem nada a somar a não ser a sua própria história. É quem merece espaço no seu futuro. Não meça sua importância pelo quanto os outros precisam de você. Quem te ama de verdade não busca o que você tem a oferecer, mas sim escolhe permanecer simplesmente pelo que você é. Grande abraço para todo mundo e até amanhã.

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Olá, amigo e amiga do campo. A partir de agora, os destaques agropecuários aqui direto do Boletim Agrícola. O mercado nacional do café opera com preços altamente aquecidos e um volume expressivo de negócios voltados ao comércio exterior. A saca de 60 quilos do café arábica, tipo 6, está cotada na média de R$ 1.385 nas principais praças de comercialização do país. A demanda externa firme, aliada à postura cautelosa dos cafeicultores na venda do produto, mantém o mercado físico sustentado. Kleber Ramos para o Boletim Agrícola.

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0: Já estamos de volta com mais informações do agro. A citricultura nacional registra forte ritmo de moagem nas indústrias e uma liquidez acelerada no mercado de mesa. A caixa da laranja pera, posta na fábrica de suco ou no galpão de classificação, é negociada na média de R$ 49,20 nas primeiras horas do dia. A oferta ajustada de frutas da safra atual e o consumo interno constante sustentam os preços em patamares bastante valorizados. Kleber Ramos, para o Boletim Agrícola.
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1: 5 horas e 45 minutos.
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2: Oi pessoal, tudo bem? Hoje é terça-feira, dia 15 de setembro de 2026. Eu sou a Suzy Luiz e tô chegando com as previsões astrais para esse dia 15 de setembro. Vida longa para quem dá mais um giro em torno do Sol, e quem nasce no dia 15 de setembro é do signo de Virgem, com a personalidade do signo de Gêmeos. São pessoas que aprendem de tudo um pouco com muita facilidade. Tem uma certa dispersão, mas tem experiência de vida, sabedoria. Tudo de bom para você que faz aniversário hoje, 15 de setembro. Áries, Touro e Gêmeos. Oi, Áries, nascidos de 21 de março a 20 de abril, Áries, hoje a energia solar potencializa suas finanças, que fluem com mais facilidade. Então seja flexível diante das mudanças. A cor para você hoje é o laranja, números da sorte 35, 42 e 51. Touro, nascidos de 21 de abril a 20 de maio, Touro, uma nova fase se inicia e seus projetos pessoais precisam de mais atitude da sua parte. Abra-se para o novo e surpreenda-se. Cor para você verde, números da sorte 06, 51 e 58. Gêmeos, nascidos de 21 de maio a 20 de junho. Gêmeos, hoje é um dia especial, porque os seus projetos pessoais vão passar por uma transformação intensa. Abra-se para o novo e surpreenda-se. Cor para você violeta, números da sorte 13, 14 e 49. Eu já volto com mais um bloco de previsões e falo com Câncer, Leão e Virgem.
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0: A segunda-feira começa com chuva fraca no norte do Rio Grande do Sul em Santa Catarina, mas entre a noite de segunda-feira e a terça-feira, a chuva e o tempo nublado vão embora, dando espaço para dias mais ensolarados nos três estados do sul, pelo menos até quarta-feira. Já o frio continua apenas na Serra Gaúcha. Fiquem atentos que tem mudança no tempo entre a quinta e a sexta-feira, quando novas áreas de instabilidades avançam e chegam pelo oeste do Paraná. No próximo fim de semana, tem previsão de chuva que deve se espalhar pelos três estados do sul. Pode ser forte, acompanhada de raios e rajadas de ventos, que podem passar dos 60 km por hora. Nádia Marinho, da Tempo Quem Meteorologia, em parceria com a agência Rádio Web.
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6: De volta com as previsões astrais para essa terça-feira, Câncer, Leão e Virgem. Câncer, nascidos de 21 de junho a 21 de julho. Câncer, com influência de Vênus, o seu desenvolvimento pessoal vai exigir mais disciplina e foco. Sua luz interior vai guiar seus passos. A cor para hoje é o prata, números da sorte 33, 44 e 56. Leão, nascidos de 22 de julho a 22 de agosto. Leão, uma nova fase hoje se inicia e as suas viagens e deslocamentos vão se beneficiar. O sucesso vem para quem persiste. Cor para hoje, preto, números da sorte 03, 52 e 54. Virgem, nascidos de 23 de agosto a 22 de setembro. Vamos lá, Virgem. Hoje, a vibração do universo aponta que os seus sonhos mais profundos vão se fortalecer. Dedique um tempo para quem você ama. A cor para hoje, Virgem, é o azul royal, números da sorte 09, 13 e 29. Eu já volto e falo com Libra, Escorpião e Sagitário em mais um bloco de previsões.

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1: 6:17.
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3: Uma oportunidade para quem possui débitos dos serviços de água e esgoto. A partir desta segunda-feira, dia 14 de setembro, a Corsan realiza em todo o estado o feirão de negociação Farroupilha, com descontos que podem chegar a 60% do valor original de faturas vencidas. Podem aproveitar o feirão clientes das categorias residencial, comercial e industrial, com exceção de imóveis públicos que tenham dívidas em atraso há mais de 30 dias. Os pagamentos podem ser feitos à vista, via Pix, no cartão de crédito em até 12 vezes ou parcelado diretamente nas próximas faturas em até 60 parcelas. O diretor comercial da companhia, Luiz Nóbrega, reforça a importância das condições oferecidas.
4: O feirão de negociação Farroupilha é uma excelente alternativa para que nossos

ou entrar em contato pelo telefone 0800-646-6444. A ligação é gratuita. Agência Rádio Web. Produção e reportagem, Bruno Moreira.

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0: Olá, já voltamos com as informações do agro. O setor do feijão apresenta firmeza nas cotações e uma busca constante por lotes de nota alta nos centros de empacotamento. A saca de 60 quilos do feijão carioca nota 8,5 ou superior atinge a média de R$ 285 no atacado nacional. A disponibilidade restrita de grãos novos com excelente padrão comercial garante apoio direto aos preços pagos ao produtor. Daqui a pouco tem mais informações do agro.
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A ProRef, entidade responsável pela arbitragem na Premier League, reconheceu que o árbitro de vídeo Matt Donoghue errou ao validar o gol de Haaland na vitória do Manchester City por 1-0 sobre o Manchester United no último domingo. E o assistente de VAR Blake Antrobus também errou. Os árbitros ficarão afastados temporariamente.

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7: Mais um bloco de previsões astrais para hoje. Libra, Escorpião e Sagitário. Oi, Libra, nascidos de 23 de setembro a 22 de outubro. Libra, as energias planetárias indicam que a sua intuição traz oportunidades para renovação. A paciência vai ser a sua maior virtude, Libra. A cor para hoje é o azul e os números da sorte 06, 29 e 41. Escorpião, nascidos de 23 de outubro a 21 de novembro. Escorpião, nesse ciclo os astros revelam sua criatividade, que vai passar por uma transformação intensa. Perdoe o que passou e siga leve. A cor para hoje é o prata, números da sorte 07, 25 e 42. Sagitário, nascidos de 22 de novembro a 21 de dezembro. Sagitário, a harmonia cósmica fortalece e favorece as suas relações familiares que enfrentam desafios. Isso traz crescimento para você hoje. Celebre as pequenas vitórias do dia. A cor para você é o azul, números da sorte 02, 30 e 43. Eu já volto com o último bloco e falo com Capricórnio, Aquário e também Peixes.

O Tribunal de Justiça do Rio Grande do Sul alerta para um novo golpe que utiliza a inteligência artificial para simular uma audiência judicial e induzir as vítimas ao pagamento de valores. Criminosos estão usando a tecnologia deepfake para reproduzir a imagem e a voz de um magistrado real do Judiciário Gaúcho em falsas videoconferências. Na fraude, os golpistas criam um ambiente que aparenta ser o de uma audiência oficial, com pessoas que se apresentam como advogados e servidores da justiça, além de documentos falsificados. Durante a chamada, são feitos pedidos urgentes de pagamentos para a suposta liberação de valores judiciais. O TJRS reforça que não solicita depósitos, transferências ou pagamentos via Pix durante audiências, nem por WhatsApp, telefone ou videoconferência. As audiências virtuais do tribunal utilizam ferramentas institucionais autorizadas, incluindo a plataforma Cisco Webex, conforme as orientações de cada unidade judicial. A recomendação é desconfiar de pedidos urgentes de dinheiro e verificar diretamente nos autos qualquer informação sobre liberação de valores, alvarás, sentenças ou decisões. Também é importante confirmar a autenticidade das comunicações pelos canais oficiais do tribunal e nunca fornecer dados pessoais ou bancários sem verificar a origem da solicitação. Quem receber uma comunicação suspeita não deve fazer qualquer pagamento. A orientação é preservar mensagens, documentos, áudios, vídeos e comprovantes, registrar um boletim de ocorrência e comunicar o caso às autoridades e ao tribunal pelos canais oficiais. Com informações do Tribunal de Justiça do Rio Grande do Sul, Jean Costa.

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0: agro pede passagem mais uma vez aqui na sua rádio. A avicultura de corte em âmbito nacional opera com excelente fluxo de distribuição e ritmo acelerado de vendas nos frigoríficos. O quilo do frango vivo nas granjas do Sudeste fecha cotado na média de R$ 5,40. A boa competitividade da proteína de frango frente à carne bovina no varejo doméstico assegura liquidez rápida e sustentação para o setor. Estas são as últimas informações do agro. Boletim Agrícola volta amanhã em 4 edições.
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3: 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E a hora certa.
4: 6 horas e 45 minutos.

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5: Último bloco de previsões astrais para hoje, Capricórnio, Aquário e Peixes. Capricórnio, nascidos de 22 de dezembro a 20 de janeiro. Capricórnio, hoje os astros revelam que o seu equilíbrio emocional vai se beneficiar da sua paciência. Acredite mais no seu potencial de realização. A cor para hoje, Capricórnio, é o branco, números da sorte 38, 46 e 58. Aquário, nascidos de 21 de janeiro a 19 de fevereiro. Aquário, a força do seu signo hoje indica que a sua criatividade vai estar no momento de grande expansão. Cuide mais da sua energia e descanse se necessário. A cor para hoje, Aquário, é o laranja, números da sorte 27, 39 e 47. E para finalizar as previsões, Peixes, nascidos de 20 de fevereiro a 20 de março. Peixes, hoje, os astros revelam que os seus talentos ocultos vão receber uma bênção inesperada. Perdoe o que passou e siga leve, Peixes. Cor para hoje, dourado, números da sorte 05, 11 e 35. Amanhã tem mais previsões. Boa terça-feira para você. Até lá.

0: Os clientes da Corsan passam a contar a partir de agora com mais uma forma de acompanhar informações sobre seus serviços. A companhia começou a enviar avisos de débito pelo aplicativo de troca de mensagens WhatsApp diretamente no celular dos clientes. A novidade amplia as possibilidades de comunicação com os consumidores e facilita o acesso a informações importantes sobre a conta.
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1: A soja avançou sobre as áreas agrícolas das regiões metropolitanas da Amazônia Legal, enquanto alimentos tradicionais perderam espaço. Entre 2017 e 2024, a área plantada com soja cresceu 71%. No mesmo período, a destinada à mandioca, por exemplo, caiu 28%. Com a mudança, a soja já representa 62% de toda a área plantada nessas regiões. A mandioca, apenas 3%. Os dados são de um estudo do Instituto Escolhas, que analisou 15 regiões metropolitanas onde vivem mais de 12 milhões de pessoas. Juliana Luiz, diretora de pesquisa do Instituto, explica o que essa mudança representa para a produção local de alimentos.
2: O nosso estudo mostra que, além da mandioca, também houve redução da área plantada de outros cultivos tradicionais das regiões metropolitanas da Amazônia Legal, como a banana, a melancia. Ou seja, essas regiões deixaram de produzir alimentos que são muito consumidos pela população local e aumentaram a produção de soja, esta que é quase toda voltada para exportação.
1: A menor produção local também aumenta a dependência de alimentos trazidos de outras partes do país. Na central de abastecimento do Belém, no Pará, por exemplo, 80% dos alimentos comercializados vêm de outros estados. O estudo aponta ainda a falta de planos e investimentos públicos para ampliar a oferta de alimentos produzidos nas próprias regiões.
2: É preciso que as prefeituras e os estados ampliem seus compromissos e ações para garantir que essas pessoas que vivem nessas cidades tenham acesso a uma alimentação saudável, com alimentos produzidos na própria região.
1: A pesquisa defende que o abastecimento também ganha espaço nas políticas urbanas do governo federal. A proposta é aproximar produção e consumo e ampliar o acesso da população das cidades amazônicas aos alimentos cultivados na própria região. Agência Rádio Web, produção e reportagem, Décio Caramigo. 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

0: Quase 29 milhões de mulheres foram vítimas de violência doméstica ou familiar no Brasil no último ano. Os dados são do Mapa Nacional da Violência de Gênero. O estudo revela ainda que entre as mulheres que declararam ter sofrido violência, quase 2 milhões não acionaram a delegacia ou Disque 180. O alerta é que os casos de violência são a porta de entrada para o feminicídio e começam com práticas que parecem normais. Quem explica é a pedagoga da Coordenadoria da Mulher em Situação de Violência Doméstica do Tribunal de Justiça do Pará, Iane Freitas.
1: Geralmente a gente fala que a violência psicológica é a primeira forma de violência, né? E muitas vezes a gente não valoriza, não dimensiona isso. Porque nós mulheres fomos ensinar já que é comum o homem gritar, que é comum o homem se exaltar, e a gente vai levando isso como se fosse natural. Geralmente o homem desrespeitando a mulher, falando do corpo dela, falando que ela não tem capacidade de trabalho, que ela é burra, que ela não pode manifestar suas ideias porque ela só fala besteira.
0: A maioria dos agressores são companheiros ou ex-companheiros da mulher. Por isso, é preciso que a família e amigos fiquem atentos aos sinais de alerta.
1: Muitas vítimas de feminicídio, quando alguém vai falar com os familiares, algum familiar fala assim, ele era muito ciumento, ele ameaçava, a gente sabia, só que a gente não queria se meter. Isso já é um alerta, porque no caso da violência doméstica, o cão que ladra, ele morde. E muitas vezes ele mata. Ele vai colocando ela numa bolha e vai afastando ela de outras pessoas, da rede de amigos, da rede de familiares, da rede de apoio dela, e ela vai ficando só. Então, isso é um sinal de alerta, e a gente não pode dar as costas para essa mulher.
0: As denúncias de violência contra a mulher podem e devem ser denunciadas de forma anônima pelo Disque 180 ou direto em uma delegacia. Rede por Elas, informar é proteger, denunciar é salvar. Uma campanha do Grupo Rádio Web. Produção e reportagem, Igor Pereira.

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6: Já estamos de volta. 105.9 Estúdio FM e o Na Hora do Café.

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0: 7h54. 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
1: O Brasil e os Estados Unidos devem realizar a primeira reunião presencial desde a retomada das negociações sobre o tarifaço americano. Segundo o ministro do Desenvolvimento, Indústria, Comércio e Serviços, Márcio Elias Rosa, ele e o chanceler Mauro Vieira irão se reunir com o representante comercial dos Estados Unidos, Jameson Greer. Mesmo a expectativa sendo de redução das tarifas, o professor de Relações Internacionais da Universidade Estadual do Rio de Janeiro, William Gonçalves, acredita ser muito difícil dizer o que realmente vai acontecer. Para ele, o objetivo de Trump não é econômico.
2: A questão não é o comércio. A questão é política. O Trump tem no governo Lula um obstáculo ao seu projeto de exercer total controle sobre a América Latina. Diga-se de passagem que ele vem tendo êxito. Em países vizinhos nossos têm sido eleitos presidentes que são alinhados com o Trump e estão dispostos a seguir a política norte-americana do Trump.
1: Para o professor, o candidato Flávio Bolsonaro tem alinhamento com Trump.
2: Flávio Bolsonaro não esconde de ninguém a sua intenção de fazer o que os vizinhos estão fazendo, se alinhar completamente ao Trump, havendo chegado, inclusive, ao absurdo, à aberração de oferecer aos norte-americanos participação na elaboração de um programa de governo para ele no Brasil.
1: Gonçalves acredita que as tarifas só chegarão a um acordo depois das eleições de outubro.
2: E um dos problemas que o Trump enfrenta e não tem conseguido ter êxito na sua solução é o problema da inflação. Então, a solução disso, da negociação das tarifas, vai ficar para a eleição. Mas depois da reeleição, seja lá qual for o resultado, o Trump vai ter que negociar com o próprio Lula, caso seja reeleito, ou vai negociar ao som das fanfarras, né, com o senhor Flávio Bolsonaro.
1: O encontro para tratar sobre a revisão das sobretaxas em produtos e serviços brasileiros deverá acontecer entre 30 de setembro e 1º de outubro, na cidade de Milwaukee, em paralelo à reunião de ministros de comércio do G20. Agência Rádio Web, produção e reportagem, Carolina Prazeres.
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0: A gente segue junto até às 9, com a segunda hora do Na Hora do Café.
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0: meus queridos Jorge e Matheus.
1: Meus queridos Guilherme e Santiago.

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2: Olá, hoje é terça-feira e você confere a previsão do tempo para a região sul. Temperaturas baixas, especialmente no período da manhã, então lembre-se de levar um casaco caso você precise sair. Sol entre nuvens e possibilidade de chuva isolada no litoral e áreas próximas.

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1: 8:29.

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2: 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Ele é homem, branco, casado, tem diploma universitário e está na faixa dos 45 anos. As características desse personagem foram reunidas a partir dos dados das pessoas que vão disputar as eleições em 2026 no Brasil. Ao todo, são 20.560 candidatos. E entre eles, um perfil específico aparece com mais frequência. Os homens são quase 2/3 dos candidatos nas eleições. Representam 65% do total. No recorte racial, pessoas pretas e pardas correspondem a praticamente metade das candidaturas. Já os indígenas representam menos de 1%. São apenas 191 candidaturas. Os dados das candidaturas mostram um retrato diferente daquele observado na população brasileira. Mulheres e pessoas pretas ou pardas são maioria no país, segundo o IBGE, mas têm uma participação proporcionalmente menor na disputa eleitoral. Para a professora de Ciência Política da UFRGS, Cibele Cheron, essa diferença entre o perfil da população e o perfil de quem disputa o pleito ajuda a demonstrar um desafio histórico da democracia brasileira: transformar diversidade em representatividade nos espaços de poder.
3: Para além das barreiras legais, para além das barreiras formais, existem barreiras culturais e existem barreiras sociais que ainda enxergam que pessoas negras e mulheres não pertencem a espaços de poder. A eleição que uma candidata branca de família tradicionalmente política num partido grande disputa não é a mesma eleição que uma mulher negra periférica num partido pequeno disputa. São eleições diferentes. Então, são circunstâncias diferentes e contextos diferentes que vão acumulando e interseccionando barreiras para que as mulheres ainda ocupem esses espaços.
2: Para ampliar a participação feminina, a legislação eleitoral estabelece uma cota de gênero. Nas eleições proporcionais, cada partido ou federação deve ter entre 30% e 70% de candidaturas de cada gênero. A antropóloga social e assessora política do Instituto de Estudos Socioeconômicos, Carmela Zigoni, considera a cota um avanço, mas defende uma participação maior das mulheres.
4: É um avanço ter a cota de candidaturas para mulheres de 30%, assim como a distribuição do recurso, né, para elas, mas as mulheres representam metade da população brasileira. Então, o ideal é que tivesse uma cota maior e que também uma garantia, por meio do investimento dos partidos, de que essas mulheres vão ser efetivamente eleitas. Porque muitas concorrem, mas sem a condição, sem investimento, sem estrutura, sem visibilidade.
2: Da Assembleia Legislativa, Bárbara Escúcio.

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3: Roberto Di Zerbi, técnico do clube inglês Tottenham, barrou a participação de Richarlison no jogo contra o Liverpool nesta terça-feira, partida válida pela Copa da Liga Inglesa. Única competição em que o atacante brasileiro está disponível para jogar, lembrando que ele não foi inscrito na Premier League. Richarlison não vai jogar mesmo estando disponível, nem na Copa da Liga. Segundo o treinador, no início da temporada falei com ele muitas vezes, tentando fazê-lo ficar, mas ele não quis. Não posso ir todos os dias rezar para que ele fique. O jogador tentou negociar com outros times recentemente, mas nenhuma negociação avançou.

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9: As dicas para o seu bichinho de estimação.
10: Ao comprar novos peixes para o aquário, o ideal é mantê-los separados por alguns dias antes de colocá-los junto aos demais. Esse procedimento, chamado quarentena, ajuda a evitar a transmissão de doenças e facilita a observação do comportamento do novo animal. Muitos problemas no aquário começam justamente com a introdução de peixes aparentemente saudáveis. Ter um aquário de apoio pode evitar prejuízos e proteger toda a criação. Este foi o nosso Mundo Pet.
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12: Muito bom dia, cidade. Bom dia para você ligado com a gente aqui na programação Rádio Estúdio FM, a rádio dos melhores ouvintes. Manhã de quarta-feira, 16 de setembro, gente. 16 de setembro, 2026. O nosso muito bom dia para você que vai junto com a gente. Temperatura na cidade marcando 13 graus e 2 décimos na manhã. 13 graus e 2 décimos é a temperatura. 9 horas com 6 minutos. Farmácia Araçaense com a gente na informação e nós vamos juntos até às 11 horas com muita música boa, informação de credibilidade, prestação de serviço, utilidade pública. Você confere com a gente aqui na Estúdio FM.

0: Vamos lá então pro calendário do dia. Calendário do dia aqui na programação da Rádio Estúdio FM. Hoje, 16 de setembro de 2026, quarta-feira, dia 259 do ano. 38ª semana, já se passaram 71% do ano. A lua é crescente. Hoje é dia do caminhoneiro. Também hoje é dia de São Cipriano, dia internacional para a preservação da camada de ozônio. Isso aí, importantíssimo, hein? Também hoje, quarta-feira, 16 de setembro, dia do aniversário da emancipação de Alagoas, dia internacional da cardiologia intervencionista, né? Dia internacional da ciência, tecnologia e inovação para o Sul, dia internacional do teletrabalho e dia nacional de combate à prevenção à trombose. É o que se comemora hoje, 16 de setembro. Vamos juntos por aqui, Edson Tonetti, um amigo no seu rádio, te fazendo companhia, 105.9 no FM, www.radioestudio.fm.br na internet. Vamos juntos, bom dia. Vai junto comigo pelo 54-3275-1678, WhatsApp, ligações, para você estar junto com a gente, mandar aquele abraço, mandar aquele alô. Participa comigo na programação da manhã. Bom dia. Daqui a pouquinho já volto aí trazendo as primeiras informações.
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abrindo a programação da manhã com essa pedrada do Elton John e a Dua Lipa. Essa aqui colocou a galera pra cantar no Rock in Rio. E aí você curte aqui na Estúdio FM em alto e bom volume.

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4: Estúdio FM, a rádio dos melhores ouvintes. Vamos juntos por aqui nesta manhã de quarta-feira, 16 de setembro de 2026. Bom dia, gente. Vamos juntos por aqui na melhor. E o Supremo Tribunal Federal, que empurrou o futuro de apurações sobre Banco Master para após as eleições, né? O que virá depois? Será que é para proteger candidatos? Ministros do Supremo Tribunal Federal suspenderam sessão que julgaria caso envolvendo Alexandre de Moraes e Daniel Vorcaro por até 90 dias. É, minha gente, e agora o que vem pela frente? A sessão extraordinária do plenário do Supremo Tribunal Federal foi encerrada sem uma definição sobre a abertura ou arquivamento das investigações. Gente, o Rio Grande do Sul registra temperatura negativa nesta quarta-feira. Em uma semana do começo da primavera, aliás, o estado ainda tem marcas abaixo de zero em municípios da Serra Gaúcha. Em uma semana aí, faltando, né, para o início da primavera, o Rio Grande do Sul voltou a registrar temperaturas negativas. A cidade mais gelada nesta quarta-feira foi Vacaria. O município registrou menos 1,4 graus, conforme o Instituto Nacional de Meteorologia, o IMET. Vamos juntos por aqui na programação Estúdio FM, a rádio dos melhores ouvintes. Você confere música, informações.

0: locação, prestação de serviço, utilidade pública, você confere com a gente aqui na Melhor Programação. E a sua participação é sempre muito importante para a gente, pelo 54-3275-1678. WhatsApp, ligações, para você estar junto com a gente, mandar aquele abraço, aquele alô. Chegando por aqui as loterias, na força da nossa parceira, a Lotérica Nova Araçá. Bom dia!
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0: Trazendo hoje Mega Sena, concurso 3.058 da terça-feira, 15 de setembro. Mega Sena acumulou e as dezenas sorteadas foram 14, 23, 53, 56, 57 e 60. Loto Fácil, concurso 3.780 da terça-feira, 15 de setembro. A Loto Fácil premiou 72 ganhadores, gente. É muita gente ganhando na Loto Fácil. E as dezenas sorteadas foram 01, 02, 03, 04, 05, 06, 07, 12, 15, 16, 17, 19, 21, 22 e 23. Trazendo também a Quina, concurso 7.118 da terça-feira, 15 de setembro. A Quina também premiou um ganhador e as dezenas sorteadas foram 01, 03, 10, 11 e 70. Timemania, concurso 2.442 da terça-feira, 15 de setembro. A Timemania também acumulou e as dezenas sorteadas foram 26, 40, 42, 44, 58, 75 e 80. O time do coração foi o Brasiliense do Distrito Federal. Para hoje, esse foi o resultado das loterias na força da nossa parceira, Lotérica Nova Araçá. Bom dia!
2: Bom dia!
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0: Muito bom dia, gente. Bom dia, cidade. Bom dia para você ligado. Estúdio FM, a rádio dos melhores ouvintes. Vamos juntos por aqui. 9h45 da manhã, 9h45. 14 graus e 4 décimos é a temperatura. Atenção para golpe da prova devida do INSS. O INSS alerta para fraude que busca obter dados de aposentados e pensionistas. Em mensagens falsas, criminosos se passam por servidores e pedem informações pessoais sob ameaça de suspensão do benefício caso não sejam enviadas. Aposentados e pensionistas do Instituto Nacional do Seguro Social, INSS, estão sendo alvo de golpes em que criminosos se passam por servidores e pedem dados pessoais para uma suposta atualização de prova de vida. Segundo o Ministério da Previdência Social, os golpistas enviam mensagem de texto informando aí que se não receberem os dados, né, o benefício pode ser cancelado. Então, muito cuidado, gente, porque o INSS não envia mensagens pelo telefone, tá bom, gente? Prova de vida aí, você faz ela no seu banco, aonde você tem a conta, tá bom, gente? Mais ou menos isso aí, né? Então, muito cuidado aí para os golpes. Uso de câmeras corporais deve ser ampliado para todo o efetivo da Brigada Militar. A série do Zero Hora questionou concorrentes sobre temas controversos do Estado. Os quatro principais candidatos a governador do Rio Grande do Sul se dividem quanto à ideia de expandir o uso de câmeras corporais para todo o efetivo da Brigada Militar. A instalação de câmeras em uniformes de policiais no Estado começou oficialmente em setembro de 24. Atualmente, a corporação tem 1.250 câmeras, distribuídas aí por batalhões de Porto Alegre, Alvorada, Gravataí, Cachoeirinha, Viamão e Glorinha. Dados da própria Brigada Militar apontam, após um ano de implementação do sistema, quedas expressivas nos registros de crimes, como resistência, desacato, desobediência e ainda também o objetivo é permitir apurações mais precisas, tanto à situação de abusos e erros operacionais, quanto a denúncias infundadas contra policiais. 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E quando falamos da Bedim... Chegou a hora, né? 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Bom dia, bom dia!
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8: Já está disponível na internet o trailer da série documental sobre a vida da cantora Marília Mendonça, do serviço de streaming Prime Video. Marília Mendonça Sentimento Louco vai estrear no próximo dia 16 de outubro e reúne mais de 530 mil imagens, 50 mil vídeos e centenas de notas, mensagens e áudios que serviram de base para revelar passagens inéditas da vida e carreira da cantora falecida. Para quem é fã, vale a pena conferir.
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Bom dia, gente. Vamos juntos por aqui. Não perde a hora, 10 horas com 3 minutos, 14 graus e 8 décimos de temperatura. Céu azul, sol brilhando nesta manhã, mas tivemos mais uma vez uma manhã gelada, né? Vacaria na Serra, temperaturas negativas. 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

0: Para você que vai junto com a gente. Amanhã, quinta-feira, dia 17, as programações da Semana Farroupilha, CTG Tronco do Araçá. 19h30 tem jantar tradicionalista. Local Galpão do CTG. O cardápio é chuleta e acompanhamentos. Ingressos limitados. Reservas pelo 54-99661-7961. Então amanhã, dia 17, quinta-feira, no CTG Tronco do Araçá, no Galpão, né? Tem jantar tradicionalista. O cardápio é chuleta e acompanhamentos. Ingressos limitados, minha gente. Então reservas com Alenir pelo 54-99661-7961. Também na programação da Semana Farroupilha CTG Tronco do Araçá, na sexta-feira, dia 18 de setembro, tem o terceiro Integra-Tchê. 19h, apresentação das invernadas artísticas, participação de grupos convidados de diversos municípios. 21h, grande show baile com o grupo tradicionalista Renascença. Centro de eventos, entrada gratuita. Para o sábado, dia 19, às 18h30, tem a Missa Crioula com a chegada de Nossa Senhora de Fátima Peregrina. 19h30, depois tem Café Campeiro, ingressos limitados. 20h, Encontro de Gaiteiros Regional e Talentos Locais no Galpão do CTG. Essa é a programação artística aí do CTG Tronco do Araçá dentro da Semana Farroupilha. Vamos juntos por aqui, dando um bom dia para nossa audiência. Dá volume.
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1: 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Bom dia, vamos juntos por aqui na programação da Estúdio FM, a rádio dos melhores ouvintes. 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Vamos juntos. Bom dia, cidade. Bom dia para você ligado com a gente. 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Gente, a Justiça Eleitoral informa mudanças nos locais de votação em Nova Araçá. As sessões de número 75 e 88, antes localizadas no Colégio Mater Amabilis, foram transferidas para a Escola Municipal Favinho de Mel 2. O endereço é Rua Ernesto Bordignon, 53, ao lado do Centro Municipal de Saúde. Justiça Eleitoral, a Justiça da Democracia. Então, mais uma vez, atenção a você, eleitor de Nova Araçá, você que tem as urnas, que é seu local de votação, né, o Colégio Mater Amabilis. Então, a Justiça Eleitoral informa que foram mudadas os locais de votação em Nova Araçá para as sessões de número 75 e 88. Antes localizadas no Colégio Mater Amabilis, agora elas foram transferidas para a Escola Municipal Favinho de Mel 2. 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

0: rapaziada. Deus abençoe. Tamo junto.
1: É nóis.
0: Valeu.
2: É
1: moleque. Eternizamos.
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6: Estúdio FM, essa é a rádio. Bom dia para você que vai junto com a gente nesta manhã. 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
2: Numa entrevista ao site Deadline, o ator Mahershala Ali falou sobre ter deixado a Marvel após o reboot de Blade ter sido cancelado. Lembrando que o longa foi anunciado em julho de 2019 e a Marvel tinha prometido papel para Ali. E ele disse que passou por treinos físicos bem intensos para dar vida ao personagem. Segundo o ator, Blade acabou para mim. Estou fazendo isso aqui e qualquer outra coisa daqui pra frente. Então é isso, já foi. Acabou.
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0: Minha cara ouvinte, esse é o momento Despertai e é uma alegria poder falar com você. Que estas palavras possam lhe ajudar a ter mais inspiração e mais realização. Eu gostaria de falar sobre querer e poder. Muitas vezes nós ouvimos falar, querer é poder. O que ocorre é que nós temos visto muitas pessoas frustradas e infelizes porque não conseguem aquilo que querem. Elas repetem que querer é poder e insistem num caminho que nem sempre...
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3: Indicadores agropecuários com Mariana de Freitas. Soja.
4: Os contratos futuros com vencimento em novembro registraram elevação nos Estados Unidos na terça-feira, na Bolsa de Chicago. A cotação era de US$ 13,87 por bushel. Valores no mercado físico no Brasil, por saca de 60 quilos. Estado do Mato Grosso, cidade de Rondonópolis, R$ 149,90. Bahia, região oeste, R$ 146. E Rio Grande do Sul, em Nonoai, R$ 139.
3: Boi gordo.
4: Em São Paulo, na B3, os contratos com vencimento em setembro eram negociados ao final desta terça a R$ 357,40 por arroba. Houve elevação de 0,25% no dia. O boi à vista no Mato Grosso, em Cuiabá, R$ 321,50 por arroba.
3: Café.
4: Os contratos futuros de café arábica com entrega prevista para setembro terminaram a terça em Nova York, nos Estados Unidos, em queda. A cotação era de R$ 2.041,43 por saca de 60 quilos. No Brasil, no mercado físico, valores do café arábica tipo 6 por saca de 60 quilos. Minas Gerais, Varginha, R$ 1.620. E em São Paulo, Franca, R$ 1.600.
3: Milho.
4: Valores no mercado físico por saca de 60 quilos. Paraná, Marechal Cândido Rondon, 58.

0: R$ 1.000, valor em estabilidade na comparação com a cotação anterior. E em Goiás, Rio Verde, R$ 62,00, também em estabilidade.
1: Trigo.
0: Valores no mercado físico por saca. Rio Grande do Sul, Nonoai, R$ 72,00, em estabilidade. Paraná, Marechal Cândido Rondon, R$ 78,00, também em estabilidade.
1: Cana de açúcar.
0: Os contratos futuros de cana, com entrega prevista para outubro, terminaram a terça em Nova York, em queda. A cotação era de 17,98 centos de dólar por libra peso.
1: Feijão.
0: Preço médio por saca no atacado no Paraná. Feijão carioca tipo 1, R$ 284,74 em elevação. E o feijão preto tipo 1, R$ 200,16 também em alta.
1: Arroz.
0: Valores no mercado físico por saca de 50 quilos. No Rio Grande do Sul, a média estadual é de R$ 80,00 em estabilidade. Santa Catarina, Rio do Sul, também em estabilidade por R$ 72,00.
1: Indicadores agropecuários. Um conteúdo do Grupo Rádio Web. Informação que amplifica conexões.

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0: Quarta-feira, 16 de setembro de 2026. Este é o Giro de Notícias. Eu sou Norberto Notari e você acompanha os destaques do momento. O Comitê de Política Monetária do Banco Central deve promover hoje o quinto corte seguido na taxa básica de juros da economia. De acordo com a expectativa do mercado financeiro, a Selic deve cair de 14 para 13,75% ao ano. A situação é oposta nos Estados Unidos. O Federal Reserve se reúne também hoje e deve elevar os juros norte-americanos. A projeção dos analistas é de que a elevação será de 0,25 ponto percentual. A situação acontece em meio à pressão de preços no país. A Caixa Econômica Federal marcou uma nova mesa de negociação com os empregados para esta quarta, em meio à greve dos trabalhadores da instituição, que segue sem prazo para terminar. A reunião foi agendada após cobrança feita pela Confederação Nacional dos Trabalhadores do Ramo Financeiro em ofício enviado ao banco. A região sudeste do Brasil deve contar com pancadas de chuvas nesta quarta. De acordo com os institutos meteorológicos, há risco de geada no sul e o centro-oeste deve contar com temperaturas elevadas, assim como o norte e nordeste. O Fluminense perdeu para o Platense por 2-1, mas está classificado para as semifinais da Taça Libertadores da América. Hoje, Palmeiras e LDU definem quem será o adversário do tricolor. Corinthians e Estudiantes também disputam vaga nesta quarta. Pela Sul-Americana, o São Paulo empatou com o Boca por 1-1 em casa e está fora do torneio. O Vasco venceu o Santa Fé por 2-0 e está classificado. O Giro de Notícias é uma produção da Agência Rádio Web. Produção e apresentação, Norberto Notari. Trabalhos técnicos, Mário Melo.
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0: O Brasil e os Estados Unidos devem realizar a primeira reunião presencial desde a retomada das negociações sobre o tarifaço americano. Segundo o ministro do Desenvolvimento, Indústria, Comércio e Serviços, Márcio Elias Rosa, ele e o chanceler Mauro Vieira irão se reunir com o representante comercial dos Estados Unidos, Jameson Greer. Mesmo a expectativa sendo a de redução das tarifas, o professor de Relações Internacionais da Universidade Estadual do Rio de Janeiro, William Gonçalves, acredita ser muito difícil dizer o que realmente vai acontecer. Para ele, o objetivo de Trump não é econômico.
1: A questão não é o comércio. A questão é política. O Trump tem, no governo Lula, um obstáculo ao seu projeto de exercer total controle sobre a América Latina. Diga-se de passagem que ele vem tendo êxito. Em países vizinhos nossos, têm sido eleitos presidentes que são alinhados com o Trump e estão dispostos a seguir a política norte-americana do Trump.
0: Para o professor, o candidato Flávio Bolsonaro tem alinhamento com Trump.
1: Flávio Bolsonaro não esconde de ninguém a sua intenção de fazer o que os vizinhos estão fazendo, se alinhar completamente ao Trump, havendo chegado, inclusive, ao absurdo, à aberração de oferecer aos norte-americanos participação na elaboração de um programa de governo para ele no Brasil.
0: Gonçalves acredita que as tarifas só chegarão a um acordo depois das eleições de outubro.
1: E um dos problemas que o Trump enfrenta e não tem conseguido ter êxito na sua solução é o problema da inflação. Então, a solução disso, da negociação das tarifas, vai ficar para a eleição. Mas depois da reeleição, seja lá qual for o resultado, o Trump vai ter que negociar com o próprio Lula, caso seja reeleito, ou vai negociar ao som das fanfarras, né, com o senhor Flávio Bolsonaro.
0: O encontro para tratar sobre a revisão das sobretaxas em produtos e serviços brasileiros deverá acontecer entre 30 de setembro e 1º de outubro, na cidade de Milwaukee, em paralelo à reunião de ministros de comércio do G20. Agência Rádio Web, produção e reportagem, Carolina Prazeres.
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6: Notícias. O Sistema Único de Saúde encerrou o primeiro semestre de 2026 com mais de 7,5 milhões de cirurgias eletivas realizadas em todo o país. O volume representa uma alta de 8% em comparação com o mesmo período do ano passado. O ministro da Saúde, Alexandre Padilha, destaca as estratégias que impulsionaram esse crescimento.
7: Graças ao Agora Tem Especialistas, a nova tabela de financiamento que chega a ser até 3 vezes maior que a antiga tabela SUS, graças às carretas espalhadas pelo todo o país, fazendo os exames, as tomografias, graças à parceria com os hospitais privados, estão trocando dívidas ou créditos financeiros por mais cirurgias, o Brasil vai bater novo recorde de cirurgias eletivas em 2026. Isso mostra como o cuidado, a atenção especializada, a redução do tempo que as pessoas esperam fazer cirurgia virou uma prioridade absoluta no SUS.
6: Ao todo, 20 estados registraram alta no número de cirurgias eletivas. As maiores evoluções ocorreram no Distrito Federal, Sergipe, Paraíba, Bahia e Ceará. Também apresentaram altas relevantes Amapá, Alagoas, Piauí, Roraima, Minas Gerais, Goiás, Rio de Janeiro e Rio Grande do Sul. Os procedimentos cirúrgicos especializados do Agora Tem Especialistas cresceram 9% no primeiro semestre. O programa garante verbas federais complementares para acelerar o atendimento e reduzir o tempo de espera de pacientes do SUS nos estados e municípios. Com os resultados do primeiro semestre, a projeção do governo federal é ultrapassar a marca de 15 milhões de cirurgias eletivas em 2026. Agência Rádio Web, produção e reportagem, Valquíria Rios.
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0: O Fluminense é o primeiro semifinalista da Copa Libertadores da América. O tricolor das Laranjeiras foi derrotado pelo Platense na Argentina por 2-1, mas avançou por conta da vitória do jogo de ida no Maracanã pelo placar de 2-0. O gol da classificação do Flu foi de Canóbio, já que os argentinos tinham tirado a diferença do tricolor no primeiro tempo. E o atacante uruguaio anotou o gol da vaga na segunda etapa. Na próxima fase, o Fluminense encara o vencedor do duelo entre LDU e Palmeiras, que se enfrentam nesta quarta-feira, às 19h, em Quito, no Equador. O Verdão tem a vantagem, já que venceu no Nubank Park por 1-0 na semana passada. Então pode empatar que avança. Um outro brasileiro que joga amanhã é o Corinthians. O Timão recebe o Estudiantes de La Plata da Argentina na Neoquímica Arena às 21h30. Nesse confronto, ninguém chega com vantagem, já que na semana passada o jogo ficou empatado em 1-1. Ou seja, quem vencer se classifica e uma nova igualdade leva a decisão da vaga para os pênaltis. Agência Rádio Web com informações da Libertadores, Daniela Esperon. Mesmo jogando sem alguns dos principais jogadores, o Vasco venceu o Independente Santa Fé da Colômbia em São Januário e está na semifinal da Copa Sul-Americana. O time cruzmaltino volta a chegar tão longe numa competição internacional depois de 15 anos. A vitória vascaína de 2-0 foi construída com gols de Bruno Duarte e David. O adversário do Vasco será o Boca Juniors, que eliminou o São Paulo no Morumbis após um empate em 1-1. Os argentinos tinham a vantagem de um gol depois de vencer lá na Bombonera na terça-feira passada. Como o regulamento da Conmebol exige um estádio com capacidade superior a 30 mil pessoas para os jogos das semifinais, o Vasco não poderá mandar a partida em São Januário. Nesta quarta-feira, mais um brasileiro será semifinalista da Sula. O Atlético Mineiro recebe o Santos na Arena MRV para tentar reverter a derrota por 2-0 da Vila Belmiro. O Peixe avança até se perder por um gol de diferença. Agência Rádio Web com informações da Copa Sul-Americana, Daniela Esperon.
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9: Atenção, você que é fã do Oasis. Os irmãos Gallagher voltarão para a estrada. Foram anunciados novos shows de uma turnê que terá início no ano que vem. A princípio, as apresentações serão em cidades do Reino Unido, Europa e Estados Unidos. O primeiro show foi marcado para o dia 21 de maio em Glasgow, na Escócia.
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4: O tenista alemão Alexander Zverev, ganhador do US Open 2026, após vencer Ben Shelton por 3 sets a 1, recebeu também um belo prêmio em dinheiro, $5.5 milhões. E é o maior prêmio já pago a um vencedor da chave de simples na história de um Grand Slam. Lembrando que a campeã do torneio feminino, Helena Rybakina, recebeu o mesmo prêmio.

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Começou gelada no Rio Grande do Sul com formação de geada. Terá predomínio de sol entre nuvens, que faz as temperaturas subirem rápido, com máximas de até 22 graus no dia de hoje. Não há previsão de chuva no estado e amanhã, quinta-feira, o calor deve aumentar. As temperaturas podem chegar a 27 graus. Na sexta-feira, os termômetros podem chegar a 28 graus, com possibilidade já de chuva isolada na tarde e na noite, nas regiões das Missões e no noroeste do estado do Rio Grande do Sul. A Justiça Eleitoral do Rio Grande do Sul inicia nesta quinta-feira os processos de preparação das urnas eletrônicas que serão utilizadas nas eleições 2026. O trabalho inclui a instalação dos sistemas, testes de funcionamento e auditorias de segurança. O procedimento será realizado em todas as zonas eleitorais do estado e deve ser concluído até o dia 28 de setembro. A carne foi tema de um workshop realizado nesta semana no acampamento Farroupilha, na capital dos gaúchos. O encontro discutiu a importância da carne para a cultura, a gastronomia e o turismo do estado. A programação também apresentou informações sobre pecuária e a carne do Pampa, além de uma degustação de carnes produzidas a pasto e com alimentação à base de grãos. A proposta foi mostrar como a tradição do churrasco no Rio Grande do Sul pode gerar novas experiências e oportunidades para o turismo gaúcho. O Tribunal Regional Eleitoral do Rio Grande do Sul concluiu nesta semana a análise dos registros de candidaturas para as eleições de outubro. Ao todo, foram processados 1.103 pedidos. Entre os registros de candidaturas, 978 foram deferidos, 11 indeferidos e outros 48 ficaram com prazo de recurso ou já estão em fase recursal. Também foram registradas 14 renúncias e 2 pedidos ainda aguardados. Guardam julgamento. A análise cumpriu o prazo previsto no calendário eleitoral. A Federação da Agricultura do Rio Grande do Sul, a Farsul, pediu fiscalização urgente da Agência Nacional do Petróleo diante de restrições e atrasos na entrega de óleo diesel aos produtores rurais gaúchos. A entidade afirma que o problema, junto com a alta dos preços, ameaça o início do plantio da safra de verão, podendo aumentar os custos das operações e reduzir a área plantada no estado. A Farsul também cobra transparência sobre os estoques regionais e quer esclarecimentos sobre a subvenção de preços anunciada pelo governo federal. Por aqui,

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9: Segundo a imprensa norte-americana, foi descoberta a causa da morte da atriz Hayden Panettiere aos 36 anos. A atriz ingeriu um comprimido de oxicodona misturada com fentanil. Antes, ela havia consumido várias drogas compradas de um traficante em Los Angeles. Segundo amigos, a atriz tinha um traficante de longa data em Los Angeles, que fornecia diversos medicamentos prescritos que vinham do mercado clandestino, incluindo oxicodona.
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chegando, tem mais um giro de informações, manchetes e notícias na tarde desta quarta-feira. Informações que estão dando muito o que falar. Durante o julgamento desta terça-feira no Supremo Tribunal Federal, ministros recorreram a comparações e figuras de linguagem para tentar defender seus argumentos na sessão que analisa a possibilidade de investigação contra Alexandre de Moraes. Gilmar Mendes comparou o afastamento do diretor-geral da Polícia Federal, a retirada do presidente da NASA ou do comandante do Exército. Já o presidente do Supremo Tribunal Federal, Edson Fachin, afirmou que o país e a história estarão atentos à decisão. O Supremo Tribunal Federal encerrou a sessão de ontem sem decidir sobre a possibilidade de abertura de uma investigação contra o ministro Alexandre de Moraes, a partir de mensagens atribuídas ao banqueiro Daniel Vorcaro. Durante o julgamento, o ministro Flávio Dino pediu vistas do processo, o que suspende a análise. Dino terá prazo de 90 dias para devolver o caso. O ministro Cássio Nunes Marques também deixou o plenário e declarou-se impedido de participar do julgamento. Durante a sessão, a ministra Carmen Lúcia afirmou estar triste com o momento vivido pelo Supremo Tribunal Federal e disse que a corte provocou um mal-estar cívico no Brasil. O julgamento do Supremo Tribunal Federal sobre a abertura de uma investigação contra Alexandre de Moraes ganhou destaque na imprensa internacional. Reuters e AFP destacaram o caráter inédito do caso e a crise interna no Supremo Tribunal Federal em meio a investigações envolvendo o Banco Master. Moraes nega irregularidades e afirma que o caso tem motivação político-eleitoral. O episódio também é acompanhado de perto por ocorrer poucas semanas antes da eleição presidencial de outubro. O senador Alessandro Vieira, do MDB do Sergipe, anunciou que vai recorrer ao Supremo Tribunal Federal para tentar garantir a instalação de uma CPI no Senado sobre as relações do ministro do Supremo Tribunal Federal com Daniel Vorcaro, dono do Banco Master. Segundo Vieira, o requerimento tem 41 assinaturas e está há 6 meses na mesa do presidente do Senado, Davi Alcolumbre. O senador afirma que pretende protocolar ainda nessa semana um mandato de segurança para pedir que o Supremo determine a instalação da comissão. A Agência Nacional de Transportes Terrestres autorizou um projeto piloto para testar o controle de velocidade média em rodovias federais concedidas. No Rio Grande do Sul, os testes serão realizados em trechos da BR-386. O sistema calcula a velocidade média considerando a distância percorrida e o tempo entre 2 pontos de monitoramento. A ideia é avaliar a confiabilidade dos

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0: Olá, tudo bem? Eu sou a Tati Invade e está chegando o nosso Mundo Pet. Assim como as pessoas, os cães também precisam de um local tranquilo para descansar. Uma cama confortável, limpa e protegida do frio, da umidade e do excesso de calor contribui para a saúde física e emocional do animal. Filhotes e cães idosos costumam dormir mais horas ao longo do dia. E esse descanso faz parte do desenvolvimento e da recuperação do organismo. Respeitar os momentos de sono ajuda a evitar irritação e melhora a qualidade de vida do seu pet. Este foi o nosso Mundo Pet. Mundo Pet.
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2: 13h25.
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0: aqui na 105.9, do jeito que você gosta. Muito mais música no seu dia, muito mais música boa é você ficar ligado, sintonizado aqui na 105.9. Vamos ao break dos nossos apoiadores. Depois do break tem a última hora. Eu, Nando, sigo com você até as 5, comandando o Estúdio Play.
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0: devido a uma doença. E havia muita incerteza sobre a possibilidade de voltar a realizar grandes apresentações. Mas a cantora brilhou.
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5: Chegando na nossa programação, tem o Giro dos Esportes, falando da nossa dupla Grenal. O Grêmio já está no Rio de Janeiro para enfrentar o Botafogo às 19h30 no estádio Nilton Santos, em jogo atrasado pela 21ª rodada do Campeonato Brasileiro, pelo Brasileirão. O técnico interino, Felipão, não terá a música.

escalação tem Everton, Diego Caíto, Wallace, Kahneman e Caio Paulista, Noriega, Vila Sante e Krovinovic, Pavon, Giovani Cabral e Carlos Vinícius. Renato Portaluppi foi regularizado no boletim informativo diário da CBF e já está autorizado a comandar o time do Grêmio já contra o Botafogo hoje à noite. O treinador, que inicia sua quinta passagem pelo clube gaúcho, encontrou a delegação. A presença de Renato no banco ainda depende de uma decisão do time do Grêmio. O clube havia informado que Felipão comandaria a equipe caso o novo técnico não chegasse a tempo. O Internacional começou a se preparar para enfrentar o São Paulo no sábado pelo Campeonato Brasileiro. O técnico colorado precisa definir o substituto de Vilagra, que está suspenso pelo terceiro cartão amarelo. Thiago Maia aparece como principal candidato à vaga, disputando a posição com Paulinho e Ronaldo. Na lateral esquerda, Matheus Bahia retorna após cumprir suspensão e Bernabé deve ser deslocado para o setor ofensivo. O Inter ainda fará 3 treinamentos antes da viagem para São Paulo, marcada para sexta-feira. A briga contra o rebaixamento no Campeonato Brasileiro está cada vez mais apertada. Segundo o levantamento da Infobola, a Chapecoense aparece com 99% de chance de queda em 2026, seguida pelo Remo com 89%. O Internacional tem 57% de risco, enquanto o Grêmio aparece com 40% de risco de queda para a Série B. Na tabela, o Grêmio e Inter têm 28 pontos e estão na posição 16º e 18º, respectivamente. O Vasco também soma 28 pontos e está em 17º. A Chapecoense é a última colocada com apenas 17 pontos. Esse foi o Giro dos Esportes na tarde desta quarta-feira. Por aqui, você sempre por dentro de tudo.

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4: Reta final de programação chegando, último giro de manchetes, notícias e informações para você estar sempre por dentro de tudo aqui na nossa programação. O governador Eduardo Leite entregou na Assembleia Legislativa a proposta de orçamento para o Rio Grande do Sul para 2027. O texto prevê receita de R$ 95,1 bilhão e despesas de R$ 99,1 bilhão. Um resultado e um déficit de cerca de R$ 4 bilhões. A proposta agora será analisada pela Comissão de Finanças, onde poderá receber emendas parlamentares e populares. Depois, o projeto segue para a votação em plenário e deve ser devolvida ao Executivo até o dia 30 de novembro. Eduardo Leite afirmou que a situação fiscal do Estado melhorou, mas ainda enfrenta desafios estruturais, como o déficit previdenciário, a dívida com a União e o estoque de precatórios. Então, Eduardo Leite entregando o orçamento para o ano que vem com um déficit de 4 bilhões de reais no Rio Grande do Sul. Uma pesquisa da USP aponta que as apostas esportivas reduziram o consumo e tiraram entre 120 e 141 bilhões de reais da atividade econômica brasileira em 2025. O estudo estima que o impacto equivale a até 1% do PIB brasileiro. Segundo os pesquisadores, a redução da atividade também pode ter provocado uma perda de arrecadação de até 54 bilhões e 800 milhões de reais. A pesquisa ainda relaciona as bets ao aumento do endividamento das famílias e da concentração de renda. A Conab reduziu o levantamento e a previsão da safra de grãos no Rio Grande do Sul. A estimativa é de 36 milhões 400 mil toneladas, queda de 0,2% em relação ao levantamento de agosto. O trigo teve nova redução na área plantada, que deve ficar em 774 mil hectares. 33,1% abaixo da safra do ano passado. A produção está estimada em 2 milhões 300 mil toneladas. Excesso de umidade, baixa luminosidade e geadas estão entre os principais fatores de preocupação nas lavouras no estado do Rio Grande do Sul. As exportações de carne de frango no Rio Grande do Sul seguem em recuperação. Em agosto, o estado embarcou 61.200 toneladas, alta de 38,8% em relação ao mesmo mês de 2025. A receita chegou a 123 milhões de dólares. No acumulado de janeiro a agosto, foram 493.800 toneladas, crescimento de 12,8%, com faturamento de 968 milhões de dólares. Já as exportações gaúchas de ovos recuaram em agosto, mas ainda acumulam alta no ano. A guerra entre Estados Unidos e Irã já custou 38 bilhões de dólares aos cofres americanos, o equivalente a aproximadamente 195 bilhões de reais até 1º de agosto, segundo o Escritório de Orçamento do Congresso dos Estados Unidos. O órgão estima que, se o conflito continuar, os gastos podem aumentar entre 2 e 3 bilhões de dólares por mês. O relatório também aponta pressão sobre a inflação, principalmente devido às interrupções no abastecimento de petróleo e gás natural. Essas foram as últimas manchetes, notícias e informações para a tarde desta quarta-feira. Por aqui, você sempre por dentro de tudo.
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3: A rádio dos melhores ouvintes. Você que gosta de música boa, recordar, relembrar as clássicas, as que embalaram gerações. Está chegando o Disqueteira na melhor programação do seu rádio, aqui na 105.9, relembrando e matando a saudade das velhinhas no fundo do baú, começando aquela viagem ao passado para você recordar e relembrar só as melhores da Estúdio FM, aqui na melhor programação. Eu, Nando, faço companhia a você até às 7, comandando o Disqueteira, e você me faz companhia. 54-3275-678. 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Um bom fim de tarde. Aumente o volume que está iniciando o Disqueteira.

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programação do seu rádio. Meu nome, sigo fazendo companhia a você, você segue me fazendo companhia. Vamos juntos na melhor programação, na 105.9. Até às 7, recordando, relembrando, seguindo a viagem com as clássicas dos anos 80, 90 e 2000, aqui na Rádio dos Melhores Ouvintes.

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10: Muito bem, simbora por aqui, simbora por aqui, agora marcando 19 horas, 6 minutinhos, começando por aqui mais um Tchê Bandanejo. A partir de agora, é claro, eu, Paulo Sérgio, estou te fazendo companhia por aqui, até as 21 horas, o melhor do sertanejo, também é claro, o melhor das bandas, você ouve aqui na 105.9. Legal demais por aqui, marcando, marcando nesse exato momento, temperatura aqui 14 graus e 5 décimos. Boa noite pra você que tá chegando agora, tá ligando seu rádio. Muito obrigado pelo carinho, obrigado aí pela sua audiência. Seguindo por aqui, né? Seguindo por aqui, você vai ligando, vai participando por aqui, o telefone tá liberado. É o 3275-1678, aqui você pede ouve. Simbora por aqui para começar, sucesso chegando por aqui na 105.9, é sucesso musical, rainha da volume do rádio, simbora! Música.

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2: Agora marcando 19 horas 43 minutinhos nessa noite. Quarta-feira, né? Quarta-feira, dia 16 de setembro. Vamos seguindo por aqui, né? Seguindo por aqui até as 20 horas. Você vai ligando, vai participando por aqui. O telefone está liberado. 3275-1678, o telefone do sucesso, tá certo? Simbora por aqui, mandando um alusão. Deixa eu ver por aqui, quero mandar um alô pro meu amigo Everton, tá ligadinho por aqui na cidade de Nova Prata, tá pedindo sucesso do Jorge Henrique e Rodrigo, dá volume no rádio, simbora 105.9, essa sim é a sua rádio.

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5: Muito bem, se bora por aqui, agora marcando 20 horas com mais 42 minutinhos. Estou chegando ao final deste programa, né? Mas amanhã já estou de volta por aqui, a partir das 19 horas, trazendo aí o melhor das bandas e também, claro, o melhor do sertanejo por aqui na 105.9.
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5: A todos um grande abraço, uma ótima quarta-feira, até mais. Tchau.

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1: Olá, boa noite.
2: Uma boa noite para você que nos acompanha em todo o país.
1: Quarta-feira, 16 de setembro de 2026.
2: E vamos ao destaque do dia.
1: Brasil cria política nacional para minerais críticos e estratégicos.
2: A ideia é produzir mais e agregar valor aos recursos naturais brasileiros. Gabriela Noronha.
3: A lei cria uma política nacional voltada a minerais considerados estratégicos para o país, além de estabelecer incentivos fiscais e instrumentos de financiamento para o setor.
1: Segurança Pública.
2: Forças integradas de combate ao crime organizado deflagraram a operação em 19 estados.
1: E mais de 500 milhões de reais foram bloqueados de organizações criminosas. Claudimário Carvalho.
4: A operação investiga crimes como tráfico de drogas e armas, lavagem de dinheiro, homicídios, extorsão e atuação de organizações criminosas violentas.
2: Problemas com plano de saúde.
1: Saiba como acionar a Agência Nacional de Saúde Suplementar em busca de orientações. Cleide Lopes.
5: A ANS disponibiliza um serviço gratuito para orientar os consumidores sobre seus direitos e as regras dos planos privados de saúde no Brasil.
2: Hoje, na apresentação da Voz do Brasil, Nazi Brum e Mariana Jungmann.
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2: Foi sancionada agora há pouco a Política Nacional de Minerais Críticos e Estratégicos.
1: A nova lei busca agregar valor à indústria nacional, utilizando esses recursos naturais, além de fomentar a pesquisa e a inovação.
2: Vamos ouvir os detalhes agora na reportagem de Gabriela Noronha.
3: A lei sancionada nesta quarta-feira cria uma política nacional voltada a minerais considerados estratégicos para o país, além de estabelecer incentivos fiscais e instrumentos de financiamento para o setor. Márcio Elias Rosa, ministro do Desenvolvimento, Indústria, Comércio e Serviços, detalhou como a norma pode ser utilizada para fomentar a atividade industrial do país.
6: São 51 artigos, 9 instrumentos legais, todos eles associados àquilo que é essencial. E é essencial desde a lavra, pesquisa, o beneficiamento, a transformação, a mineração urbana. Ou seja, nós estamos falando de uma atividade integrada e de uma política que quer transformar o que nós já temos em abundância em inovação e assim ampliar a nossa competitividade industrial.
3: Minerais críticos são aqueles necessários a setores importantes da economia e cujo abastecimento possa estar sujeito a riscos, seja pela dependência